0: Em Iperó, no interior de São Paulo, o Centro Industrial Nuclear de Aramar reúne parte das atividades do Programa Nuclear da Marinha.
1: O programa avança para a etapa de montagem do reator destinado ao futuro submarino brasileiro com propulsão nuclear.
0: Vamos saber mais sobre as atividades com Pablo Mundim.
2: Em Aramar, no interior de São Paulo, estão sendo desenvolvidas tecnologias relacionadas à geração de energia elétrica por fonte nuclear. O trabalho inclui a montagem do reator que será utilizado no submarino brasileiro com propulsão nuclear. Segundo o comandante da Marinha, Marcos Sampaio Olsen, o uso da energia nuclear no Brasil vai além da sua atuação militar.
3: O Brasil é um país vocacionado para o desenvolvimento e aplicação da energia nuclear. Para além da defesa, a energia, a saúde, segurança alimentar, segurança hídrica. O Brasil possui, com um terço do seu território prospectado, o sexto país em reserva de urânio.
2: O complexo concentra etapas estratégicas do programa, como o domínio do ciclo do combustível nuclear e o desenvolvimento da tecnologia brasileira de enriquecimento de urânio. Também reúne estruturas de formação e segurança nuclear. A ministra da Ciência, Tecnologia e Inovação, Luciana Santos, falou sobre o desenvolvimento do projeto.
4: Por meio da FINEP, estamos apoiando o desafio tecnológico do submarino. O submarino com propulsão nuclear é um instrumento de dissuasão por excelência. Uma ferramenta importante para protegermos, por exemplo, o nosso mar territorial.
2: O Programa Nuclear da Marinha reúne instituições de pesquisa e empresas brasileiras. Reportagem Pablo Mundim.
1: Uma operação envolvendo profissionais de segurança de 23 unidades da Federação recuperou mais de 6 mil celulares roubados.
0: E resultou em quase 100 prisões, de acordo com os resultados parciais apresentados hoje.
1: Além do combate ao furto, o objetivo é desarticular a cadeia de receptação e comercialização ilegal desses aparelhos.
5: A operação Última Chamada envolve as forças de segurança de 22 estados e do Distrito Federal no combate ao roubo e à receptação de celulares. Nesta quarta-feira, foi apresentado um balanço parcial da operação, que teve início no dia 10 de agosto. Entre os resultados, mais de 6 mil aparelhos foram recuperados, de acordo com o diretor de Operações Integradas e de Inteligência, Anchieta Neri.
6: Foram mais de 100 inquéritos policiais conduzidos pelas 23 polícias civis que participaram das ações. Isso levou, até esse primeiro momento, à recuperação de mais de 6 mil celulares em todo o território nacional, bem como também mais de 100 prisões, 80 prisões em flagrante delito e mais de 20 prisões por mandado em razão das investigações conduzidas nos estados.
5: Mais de 33 mil notificações foram enviadas a pessoas que estavam em posse de aparelhos identificados como objetos de crime. A iniciativa integra a Política Nacional de Enfrentamento ao Roubo e Furto de Celulares, coordenada pelo Ministério da Justiça e Segurança Pública. Segundo o ministro da pasta, Wellington César Lima e Silva, os aparelhos fazem parte de uma cadeia maior.
7: O problema do celular que aflige e figura em muitas das pesquisas como uma das três principais questões que aflige a percepção de segurança pública faz parte de uma cadeia de um celular que é furtado, roubado, que tem a receptação e que chega inclusive às mãos do crime organizado nos presídios. Então a única forma de enfrentar o problema é com integração com todas as polícias dos diversos estados.
5: Hoje, o Brasil tem registrados mais de 3 milhões de celulares roubados, com base nos dados do Banco Nacional de Celulares com Restrição, que reúne informações de aparelhos roubados, furtados ou extraviados no país. Agora será possível tratar esses dados, como disse o secretário nacional de Segurança Pública, Chico Lucas.
8: A gente está dando estrutura para os estados recuperarem esses celulares. A partir de agora, nós vamos dar rankings de restituição, rankings de notificação, dar transparência aos dados sobre o celular. E essa operação vai ser permanente para que a gente tenha a redução dos números de roubo e furto de celular.
5: O Banco Nacional de Celulares com Restrição é uma ferramenta do programa Celular Seguro, criado a partir de informações dos boletins de ocorrência registrados em todo o país. Qualquer pessoa, antes de adquirir um celular usado,

0: deve verificar, por meio de aplicativo ou do portal Celular Seguro, se o aparelho possui alguma restrição. Para isso, basta ter o e-mail do celular. Ele aparece na embalagem original do equipamento ou no discador ao teclar asterisco Jogo da Velha 06 Jogo da Velha. Reportagem Luciana Colares de Holanda.
1: É recomendado o cadastramento de aparelhos no celular seguro para proteger dados, definir contatos de confiança e bloquear o equipamento rapidamente em caso de roubo, furto ou perda.
2: Para isso, é necessário baixar o aplicativo Celular Seguro ou acessar o site oficial do programa utilizando sua conta gov.br.
1: Quem está se preparando para as provas do Enem, o Exame Nacional do Ensino Médio, conta com uma ferramenta para reforçar os estudos.
2: É o aplicativo MEC Enem, que reúne conteúdos, questões e recursos que ajudam os estudantes a revisar os principais assuntos cobrados na prova.
1: O exame ocorre durante dois domingos seguidos, 8 e 15 de novembro.
3: Estudante do terceiro ano do ensino médio, Maria Clara da Ponte, de 17 anos, sonha em cursar medicina. Na preparação para o Enem, ela encontrou no celular uma ferramenta para reforçar os estudos. Maria Clara usa o aplicativo MEC Enem para resolver questões e identificar os conteúdos em que ainda precisa melhorar.
4: Ele me mostra exatamente os pontos que eu tenho errado e me ajuda a ir evoluindo com as questões. Então, não basta só saber o conteúdo teórico, eu preciso saber aplicar. Então, o aplicativo ele ajuda bastante a... Por meio das questões eu entender onde eu preciso melhorar. O simulado também ajuda bastante a treinar o tempo de prova.
3: No aplicativo MEC Enem, o estudante pode estudar todas as áreas cobradas no Exame Nacional do Ensino Médio. Linguagens, ciências humanas, ciências da natureza e matemática. O aplicativo oferece trilhas de estudo e simulados completos com questões de provas anteriores. Também tem um assistente virtual com inteligência artificial que ajuda a montar cronogramas personalizados e a tirar dúvidas. A ferramenta ainda permite fazer a transcrição e a correção automatizada de redações. O estudante pode acompanhar conquistas e pontuações e compartilhar a evolução nas redes sociais. Segundo o secretário executivo do Ministério da Educação, Rodolfo Cabral, a plataforma identifica o nível de conhecimento do estudante e, a partir daí, direciona a preparação.
5: Assim que um estudante entra no MEC Enem,

0: conquistas e pontuações e compartilhar a evolução nas redes sociais. Segundo o secretário executivo do Ministério da Educação, Rodolfo Cabral, a plataforma identifica o nível de conhecimento do estudante e, a partir daí, direciona a preparação.
1: Assim que um estudante entra no MEC Enem,

0: Previstas na Lei Maria da Penha.
1: TST decide que trabalhador pode entrar na justiça na cidade onde ele mora, mesmo não sendo local de trabalho.
0: STJ imposta novos presidente e vice para o biênio 2026-2028.
1: Boa noite, eu sou o Arthur Filho.
0: E eu sou Walter Lima.
1: O plenário do Supremo Tribunal Federal decidiu na sessão de hoje que medidas protetivas da Lei Maria da Penha podem ser aplicadas em casos de violência contra a mulher fora do âmbito doméstico e familiar. Este mês, a norma completou 20 anos.
0: O caso concreto tratava da negativa de aplicação das medidas protetivas pela Justiça de Minas Gerais, sob o argumento de que não havia relação familiar ou afetiva entre a vítima e o agressor.
1: O presidente do STF, ministro Edson Fachin, é o relator do processo. Para ele, a ausência de relação íntima de afeto não afasta a incidência das medidas protetivas quando presentes elementos característicos da violência baseada no gênero.
0: Os demais ministros acompanharam o entendimento do relator por unanimidade.
1: Tomaram posse hoje como presidente e vice-presidente do STJ e do Conselho da Justiça Federal, respectivamente, os ministros Luiz Felipe Salomão e Mauro Campbell Marques.
0: A solenidade contou com a presença de autoridades dos três poderes. Fátima Uchoa.
2: Em discurso, o presidente do STJ, ministro Luiz Felipe Salomão, destacou

0: respectivamente, os ministros Luiz Felipe Salomão e Mauro Campbell Marques.
1: A solenidade contou com a presença de autoridades dos três poderes. Fátima Uchoa.
2: Em discurso, o presidente do STJ, ministro Luiz Felipe Salomão, destacou

0: deslocamento for caro demais. A decisão foi tomada a partir do caso de um jogador de futebol que morava em São Paulo e foi contratado por um clube de Rondônia. Ele ajuizou a ação depois de sofrer uma lesão no início dos treinos. O relator, ministro Lélio Bentes Correia, destacou que as mudanças na Justiça do Trabalho, como o processo judicial eletrônico e o juízo 100% digital, reduziram as barreiras geográficas para o acesso à justiça. Para o TST, no entanto, a flexibilização não pode prejudicar o direito de defesa da empresa. A tese foi fixada pelo rito dos recursos repetitivos e deve orientar decisões em todo o país.
1: Justiça Federal determina a adoção de medidas urgentes para preservar Igreja e Casa da Ordem Terceira do Carmo, no Centro Histórico de Salvador.
2: Decisão atende a pedido do MPF e estabelece prazos para vistoria, plano emergencial e execução de obras de contenção. Sabrine Menezes.
3: De acordo com a ação movida pelo Ministério Público Federal, a igreja está interditada desde 2025, com risco de desabamento por conta do apodrecimento de estruturas de madeira e assoalhos. Com a decisão, a Ordem Terceira do Carmo, responsável pelo imóvel, deve remover e catalogar em até 30 dias os escombros resultantes de um desabamento acontecido em 2025. Uma vistoria técnica deverá ser conduzida em até 2 meses e um plano emergencial de intervenção deverá ser apresentado ao IFAM em até 3 meses e executado em 6 meses após sua aprovação.
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1: A você, uma boa noite.
2: E até amanhã.
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6: Eu sou Paula Groba.
7: E eu sou Humberto Pinheiro.
6: E estes são os destaques de hoje do Jornal do Senado, que começa agora.
7: Uso de aeronaves em transporte de equipes médicas e órgãos para transplante pode ser ampliado.
6: Senado analisa a criação de um fundo de amparo a crianças órfãs.
7: Especialistas avaliam avanços do sistema de escola em tempo integral, com mais matrículas e menos evasão.
6: Boa noite.
7: Boa noite.
6: O programa Escola em Tempo Integral tem ampliado o acesso dos estudantes à jornada estendida e também contribuído para reduzir o abandono escolar. A conclusão é de debatedores que apresentaram dados que mostram um aumento de 13 pontos percentuais nas matrículas em tempo integral e uma redução de 20% no abandono escolar. O tema foi discutido hoje em uma audiência pública no Senado.
7: A região Nordeste lidera o número de matrículas em tempo integral no país e estudantes pretos e pardos são a maioria entre os beneficiados. A Comissão de Educação agora avalia os resultados e os desafios do programa. A repórter Raíssa Abreu tem os detalhes.
8: A iniciativa de avaliar o Escola em Tempo Integral foi da senadora Damares Alves, do Republicanos do Distrito Federal. Um dos convidados, o presidente do Conselho Nacional de Educação, César Calegari, disse que a proposta curricular está entre os principais critérios de qualidade da modalidade sugeridos pelo órgão.
9: A educação integral não é apenas um contraturno em que se repete de alguma maneira o que se faz no turno anterior. Exige uma nova concepção curricular e os projetos políticos pedagógicos das escolas devem refletir uma concepção curricular integral.
8: Damares Alves voltou a frisar que pretende finalizar as audiências e a coleta dos dados antes da votação da Lei de Diretrizes Orçamentárias.
10: Eu não tenho política pública fortalecida sem dinheiro. E o lugar de discutir o orçamento é nessa comissão.
8: Também participaram do debate a gerente do Instituto Sonho Grande, Josiara Muniz, a secretária de Educação do Ceará, Jucineide Fernandes, e a representante da Confederação Nacional dos Trabalhadores em Educação, Odisseia Pinto de Carvalho.
6: E um projeto apresentado recentemente no Senado pode reduzir o custo da adrenalina autoinjetável inflamável, usada por pessoas que correm risco de anafilaxia, uma reação alérgica grave e de evolução rápida.
7: A proposta da senadora doutora Eudócia prevê isenção do imposto de importação para o medicamento quando importado por pessoa física para o uso próprio. A reportagem

0: É de Yasmin Rodrigues.
1: A anafilaxia pode provocar uma queda rápida das condições de saúde e ameaçar a vida do paciente. E a adrenalina é o principal recurso para conter a reação, mas o custo da importação da adrenalina autoinjetável pode dificultar que pacientes mantenham o produto disponível para uma situação de emergência. A gravidade da anafilaxia e a importância da adrenalina em uma emergência foram discutidas em audiência pública na Câmara dos Deputados. A médica Fátima Rodrigues, da Associação Brasileira de Alergia e Imunologia, explica a rapidez com que uma reação pode evoluir e o risco para o paciente.
2: É uma reação alérgica grave. É de evolução rápida e ameaça a vida. Essa evolução pode demorar de 15 a 30 minutos para um choque anafilático. E a taxa de letalidade pode chegar a 17%, principalmente se a gente não tiver o recurso da adrenalina autoinjetável.
1: O projeto prevê a retirada do imposto de importação da adrenalina autoinjetável destinada ao tratamento da anafilaxia quando a compra for feita por pessoa física para o uso próprio. A autora do projeto, senadora doutora Eudócia, do PSDB de Alagoas, acredita ainda que a proposta pode incentivar a nacionalização da produção da adrenalina autoinjetável, reduzindo a dependência de importações no futuro. O texto segue para a análise das comissões do Senado.
3: A Comissão de Constituição e Justiça iniciou a análise do projeto de lei que cria um fundo de amparo às crianças órfãs.
0: O objetivo da medida é garantir suporte financeiro e assistencial a crianças e adolescentes que perderam pais ou cuidadores primários. Repórter Bruno Lourenço.
4: O texto prevê a criação de um auxílio financeiro direcionado aos guardiões legais de baixa renda, além do repasse de verbas para fortalecimento de instituições e programas de acolhimento familiar. O relatório lido pelo senador Hamilton Mourão, do Republicanos do Rio Grande do Sul, acolheu sugestões da sociedade civil apresentadas em audiências públicas. Mourão explicou a opção pelo financiamento do programa por meio da destinação de parcela da arrecadação de loterias federais.
5: A opção de financiar o FACOR com parcela da arrecadação de loteria revela-se adequada sob a ótica de política pública, utilizando receita não tributária de caráter voluntário para o apostador e já tradicionalmente destinada a finalidades sociais. A redução do percentual destinado o agente operador da loteria atende ao princípio da responsabilidade fiscal na medida em que realoca recursos dentro do próprio sistema lotérico sem ampliar gastos ou comprometer a viabilidade operacional da loteria.
4: 5% dos recursos arrecadados pelo fundo serão destinados a estudos e pesquisas sobre a orfandade no Brasil. O benefício, condicionado à baixa renda familiar e vinculado ao guardião legal do órfão, permite o acúmulo com outros auxílios, como BPC e Bolsa Família.
3: Uma aeronave parada em um aeroporto pode representar mais do que um voo que não aconteceu. Pode significar tempo perdido para uma equipe médica ou até para um órgão que precisa chegar a um paciente.
0: É para dar mais agilidade a esse tipo de transporte que o Senado pode analisar uma nova proposta. O projeto prevê o ressarcimento de pessoas e empresas particulares que disponibilizarem aeronaves para essas operações. Repórter Alexandre Campos.
6: Pelo texto, as empresas e pessoas sem certificado de operador aéreo que disponibilizarem suas aeronaves particulares para o transporte de equipe de saúde ou de órgãos, tecidos e partes do corpo humano para fins de tratamento ou transplante no âmbito do Sistema Único de Saúde serão ressarcidas pelos custos operacionais do voo. Além disso, estarão isentas do pagamento de tarifas aeroportuárias e de navegação aérea. Autor do projeto, o senador astronauta Marcos Pontes, do PL de São Paulo, lembrou que atualmente a rede de transporte conta com apoio das companhias aéreas comerciais e dos aviões da Força Aérea Brasileira.
7: Mas aí você tem o órgão doado. Tem alguns deles que tem limite muito curto para se tirar de um corpo e colocar no outro. E perde-se muitos órgãos dessa forma porque não tem como transportar. A Força Aérea tenta, mas ela não tem recurso para fazer esse transporte no Brasil todo, o tempo todo. Aí você tem os aviões parados. Por que não utilizar esses aviões dos empresários que estão no avião parado no hangar para que eles possam transportar esses órgãos e salvar uma vida?
6: O projeto ainda permite que, por meio de convênio com a União, Estados, Municípios e Organizações Sem Fins Lucrativos, o Sistema Nacional de Transplantes coordene o cadastro das pessoas e empresas que queiram disponibilizar seus aviões de modo a acioná-las quando necessário e compensá-las após a prestação do serviço de transporte.
3: A semana de vivência legislativa do programa Jovem Senador começou com a posse dos 27 estudantes da rede pública, que assumiram o mandato como jovens senadores.
0: Os participantes também elegeram a mesa diretora e as meninas foram protagonistas. Pela primeira vez, todos os cargos da mesa serão ocupados por jovens senadoras. Repórter Lana Dias.
8: Os estudantes vencedores do concurso de redação agora passarão a semana no Senado, experimentando o trabalho parlamentar na prática. Na sessão de posse, o senador Paulo Paim, do PT do Rio Grande do Sul, presidente do Conselho do Projeto Jovem Senador, destacou a importância do tema da redação deste ano, Democracia nas Redes Sociais, como construir um debate saudável.
9: Discutir democracia nas redes sociais é discutir o próprio futuro da nossa gente, do nosso povo, do nosso país. E vocês jovens, estão no centro desse debate.
8: A jovem senadora Yolanda Paiva Favacho Ribeiro, representante do Pará, foi eleita presidente da mesa diretora, 100% ocupada por meninas. Ela focou seu discurso no combate à desigualdade no país.
10: Estar aqui hoje, representando os nossos estados, é um motivo de grande orgulho, mas também nos traz a consciência de que muitos jovens brasileiros não encontram a estrutura nem o suporte necessário para alcançar espaços como jovem senador.
8: Cerca de 240 mil estudantes e mais de 5 mil escolas participaram do concurso de redação.
11: Eleições 2026.
3: Termina nesta quinta-feira, dia 20 de agosto, o prazo para eleitores solicitarem a transferência temporária da sessão eleitoral. A medida permite votar em uma cidade diferente daquela onde o eleitor tem domicílio eleitoral.
0: O serviço está disponível no cartório eleitoral mais próximo ou pelo autoatendimento no site do Tribunal Regional Eleitoral do seu estado. Com edição de Paula Groba e trabalhos técnicos de João Lira, o Jornal do Senado fica por aqui. Acompanhe agora as notícias da Câmara dos Deputados. Boa noite.
3: Boa noite e até amanhã.
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12: Câmara aprova proteção de servidor que denunciar violência contra criança.
13: Proposta amplia as exigências para permanência e naturalização no Brasil.
12: Avança projeto que cria dia do plantio de árvores a ser celebrado em maio.
13: Deputados obrigam a escola a mudar sinal sonoro para não incomodar autistas.
12: Boa noite. A Câmara aprovou a obrigatoriedade de escolas alterarem qualquer sinal sonoro para não incomodar alunos com autismo. A repórter Paula Bittar acompanhou a votação e explica como isso pode ser feito.
14: A Comissão de Constituição e Justiça da Câmara aprovou uma proposta que obriga escolas públicas e privadas a substituírem os sinais sonoros para não gerar incômodos sensoriais aos alunos com transtorno do espectro autista, TEA. A medida será aplicada sempre que solicitada pelos pais ou responsáveis. O texto aprovado inclui a obrigatoriedade da substituição dos sinais sonoros na Lei Berenice Piana, que trata dos direitos das pessoas com TEA. Relator na comissão, o deputado Alex Manente, do Cidadania de São Paulo, destacou que a proposta busca garantir respeito às necessidades específicas das pessoas.
15: A aprovação desse projeto é uma vitória muito importante para toda a comunidade atípica. Ela faz com que o respeito a essas pessoas esteja presente naquilo que é mais sagrado, que é na educação, onde a partir de agora não será mais um sinal sonoro que prejudica a qualidade de vida e a sensação de todas as pessoas com transtorno do espectro autista.
14: O projeto que obriga as escolas a substituírem os sinais sonoros para não gerar incômodos sensoriais aos alunos autistas já pode seguir para análise do Senado, a menos que haja recurso para votação pelo plenário da Câmara. Da Rádio Câmara, de Brasília, Paula Bittar.
11: Educação.
13: Ricardo Maia, do MDB, apoia a criação da Universidade Federal do Nordeste da Bahia para ampliar o acesso ao ensino superior no sertão do estado. Autor do projeto que autoriza a implantação da instituição, o deputado pede urgência na análise da matéria.
12: Ricardo Maia argumenta que outras regiões da Bahia já contam com universidades federais, enquanto estudantes do Nordeste do estado ainda precisam realizar longos deslocamentos para cursar o ensino superior público. Ele considera que a nova universidade vai contribuir para o desenvolvimento local.
11: Saúde.
13: Stefano Aguiar, do PSD de Minas Gerais, propõe que os usuários do SUS tenham acesso em tempo real a informações sobre a regulação de consultas, exames, cirurgias e outros procedimentos. A plataforma deve informar a posição do paciente na fila e o tempo médio estimado para atendimento.
12: A proposta também prevê a divulgação de dados consolidados por região para facilitar o acompanhamento da demanda e da oferta de serviços. Segundo Stefano Aguiar, a medida amplia a transparência, fortalece o controle social e contribui para identificar desigualdades no acesso aos serviços do SUS.
11: Meio ambiente.
13: Comissão aprova a criação do Dia Nacional do Plantio de Árvores. Saiba mais sobre o assunto na reportagem de Júlia Lopes.
16: O plantio de árvores é uma das estratégias mais eficazes e acessíveis para a recuperação ambiental e o enfrentamento da crise climática. As árvores ajudam a preservar nascentes, aumentam a fertilidade do solo, servem de habitat para diversas espécies e melhoram a qualidade do ar. Nesse contexto, a Comissão de Meio Ambiente da Câmara dos Deputados aprovou um projeto de lei que institui o Dia Nacional do Plantio de Árvores, a ser celebrado em 23 de maio. Segundo o autor da proposta, deputado Pedro Uquizai, do PT de Santa Catarina, a data pretende incentivar a criação de uma cultura de valorização das florestas e de mobilização ambiental, com foco na recuperação de áreas degradadas e na restauração ecológica. Para o relator da proposta, deputado Newton Tato, do PT de São Paulo, o projeto também fortalece os compromissos internacionais assumidos pelo Brasil na área de sustentabilidade e ajuda a conscientizar a população.
17: O Brasil também já tem o compromisso de restaurar 12 milhões de hectares, um acordo internacional. Pelo próprio Código Florestal, nós teríamos também que restaurar e recuperar 32 milhões de hectares. E por isso que aprovar um dia do plantio da árvore para conscientizar a população brasileira e fazer esse debate nas escolas, nas igrejas, enfim, em todo quanto é canto.
16: A escolha do dia 23 de maio homenageia o fotógrafo Sebastião Salgado, que morreu nessa data em 2024. Ele e sua esposa, Lélia Vanick, lideraram uma das maiores iniciativas de reflorestamento do país, com um plantio de mais de 2 milhões e meio de árvores ao longo de 25 anos no Vale do Rio Doce, interior de Minas Gerais. A proposta que cria o Dia Nacional do Plantio de Árvores aguarda análise da Comissão de Constituição e Justiça da Câmara. Da Rádio Câmara de Brasília, Júlia Lopes.
11: Homenagem.
12: Jefferson Rodrigues, do PSDB de Goiás, apresentou o projeto que cria o Dia Nacional do Fazendeiro, em 21 de setembro, instituindo também uma semana dedicada à valorização do produtor rural. A proposta prevê ações de capacitação, inovação e incentivo à produção sustentável no campo.
13: Jefferson Rodrigues argumenta que a proposta se justifica pela importância da agropecuária na produção de alimentos, na geração de empregos e nas exportações brasileiras. O projeto do deputado também conta com iniciativas de apoio à permanência dos jovens no meio rural.
12: Sóstenes Cavalcante, do PL do Rio de Janeiro, presta homenagem à memória do pastor Eliseu de Matos, da Assembleia de Deus no bairro Pantanal, em Duque de Caxias.
13: Sóstenes Cavalcante relata que aos 90 anos, o religioso morreu após enfrentar problemas pulmonares e que será lembrado pelo trabalho de décadas dedicado à evangelização na região.
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11: Relações Exteriores.
12: Avança na Câmara a proposta que amplia as exigências para permanência e naturalização no Brasil. A repórter Maria Neves explica o objetivo da matéria.
22: A Comissão de Relações Exteriores da Câmara

0: sem naturalização no Brasil. A repórter Maria Neves explica o objetivo da matéria.
1: A Comissão de Relações Exteriores da Câmara dos Deputados aprovou o projeto que torna mais rígidas as regras para concessão de visto de permanência e naturalização de estrangeiros no Brasil. Uma das novidades do texto é a exigência de que o interessado em viver no país comprove condição financeira suficiente para o sustento próprio e o da família. Segundo o relator, deputado general Girão, do PL do Rio Grande do Norte, em 2024, o governo federal destinou cerca de R$ 1,5 bilhão de reais do Bolsa Família a estrangeiros residentes no país. Na opinião do parlamentar, a comprovação de que o estrangeiro tem condições de se manter é necessária para aliar os direitos dos imigrantes com a proteção dos brasileiros.
2: Não é justo que esses estrangeiros sejam tratados aqui no Brasil com recursos públicos do nosso Tesouro Nacional. Não há dados oficiais de todos os custos efetivos com o processo de imigração no país, especialmente em relação à educação, saúde, moradia, segurança. No entanto, há um gasto já identificado que diz respeito ao acesso a programas assistenciais, tipo Bolsa Família, BPC e outros programas assistenciais, até mesmo auxílio emergencial.
1: Outra exigência inserida pelo projeto na Lei de Migração, que é de 2017, é a comprovação de bom procedimento social. De acordo com o general Girão, essa regra se mostra razoável porque a naturalização depende de avaliação do governo quanto à conveniência e oportunidade, principalmente em temas como esse, que envolve interesse nacional e segurança. A proposta também determina que, mesmo se atender a todos os requisitos legais, o estrangeiro não tem direito automático ao visto de permanência ou à naturalização. Cada caso deverá ser analisado pelo Ministério da Justiça e Segurança Pública, que passa a ser o responsável pelos processos migratórios. O projeto do deputado Luiz Felipe de Orleans e Bragança, do PL de São Paulo, que torna as regras para obtenção de visto e naturalização de estrangeiros no Brasil mais rígidas, ainda será analisado pela Comissão de Constituição e Justiça. Da Rádio Câmara de Brasília, Maria Neves.
3: Trabalho.
4: Reginaldo Lopes, do PT de Minas Gerais, defende a apreciação pelo Senado do fim da escala de trabalho 6x1. O deputado argumenta que a mudança pode ampliar o tempo para a convivência familiar, o cuidado com os filhos, a qualificação profissional e outras atividades.
0: Reginaldo Lopes também relaciona a redução da jornada à saúde mental dos trabalhadores e pede apoio dos presidentes da Câmara e do Senado para que a proposta avance. Para o deputado, o fim da escala 6x1 é uma mudança importante nas relações de trabalho no país.
4: Dr. Fernando Máximo, do PL de Rondônia, cobra a votação da proposta que trata de direitos de servidores dos antigos territórios de Rondônia, Roraima e Amapá. Ele sustenta que muitos desses trabalhadores atuaram em condições precárias na construção desses estados e envelheceram sem o direito reconhecido.
0: Dr. Fernando Máximo lembra que a proposta de emenda à Constituição foi aprovada pelo Senado em 2023 e que o relatório pela admissibilidade está pronto desde junho. Ele garante que não vai desistir da matéria.
4: Helena Lima, do PSD de Roraima, apresentou o projeto que atualiza a regulamentação da profissão de biólogo. A proposta amplia as áreas de atuação desses profissionais e inclui atividades nas áreas de saúde, meio ambiente, biodiversidade, biotecnologia, diagnóstico laboratorial e educação.
0: Helena Lima afirma que a legislação atual, de 1979, precisa ser atualizada diante dos avanços científicos e tecnológicos. O texto também amplia as atribuições dos conselhos de biologia e garante aos licenciados o ensino de ciências e biologia nos diferentes níveis de educação.
3: Transportes.
4: Cobalcini, do MDB de Santa Catarina, relata a reunião sobre o futuro de um trecho da antiga ferrovia São Paulo-Rio Grande. Com o encerramento da concessão previsto para fevereiro de 2027, o deputado defende uma alternativa para os 372 quilômetros entre União da Vitória, no Paraná, e Marcelino Ramos, no Rio Grande do Sul.
0: A proposta de Cobalcini é transformar o trecho em uma via verde voltada ao cicloturismo, às caminhadas ecológicas e ao lazer. Segundo o congressista, a iniciativa pode converter a antiga infraestrutura em um ativo público para a sociedade.

0: eleições.
1: Com a chegada da campanha eleitoral, Atila Lira, do PP do Piauí, critica algumas legendas por ataques a adversários políticos. Para o parlamentar, informações falsas estariam sendo disseminadas com recursos públicos, com o objetivo de influenciar a opinião pública.
2: Atila Lira chama a atenção da população para a disseminação de fake news durante o período eleitoral. Na avaliação do deputado, a população vai perceber a diferença entre embate republicano e ataques indevidos.
0: Justiça.
1: Marcel Van Hatten, do Novo, do Rio Grande do Sul, critica decisões recentes do Supremo Tribunal Federal e pede que o Senado analise pedidos de impeachment de ministros da corte. Ele também questiona um pedido de busca e apreensão envolvendo a fonte e o advogado de um jornalista do Maranhão.
2: Marcel Van Hatten afirma que os episódios representam ameaças à liberdade de imprensa, ao Estado de Direito e às prerrogativas do Congresso. Para ele, a próxima eleição para o Senado será fundamental para enfrentar o que considera abusos de autoridade e arbitrariedades cometidos pelo STF.
1: Nas palavras de Gustavo Gayer, do PL de Goiás, o país enfrenta dificuldades econômicas, com o aumento do endividamento das famílias e do custo de vida. O deputado também menciona denúncias de corrupção envolvendo integrantes do governo.
2: Na opinião de Gustavo Gayer, a formação de uma maioria de oposição no Senado é importante para os rumos do país. Ele acredita que essa alteração pode promover mudanças no governo e conter o que ele considera decisões abusivas do Supremo Tribunal Federal.
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0: Segurança Pública.
1: Os deputados aprovaram proteção para o servidor ou militar que denunciar maus tratos contra a criança. A repórter Paula Bittar acompanhou a votação.
4: A Comissão de Constituição e Justiça da Câmara aprovou uma proposta que assegura acesso a programas de proteção de testemunhas aos militares e servidores públicos que denunciarem casos de violência, agressão e maus tratos contra crianças e adolescentes. O texto também permite a transferência do servidor ou militar com ou sem mudança de sede por medida de segurança. O benefício vale para trabalhadores da União, dos estados, dos municípios e do Distrito Federal. A relatora da proposta na comissão, deputada Cristonieto, do PL do Rio de Janeiro, destacou que o projeto busca proteger o agente público para fortalecer a garantia dos direitos de crianças e adolescentes. Ela ressaltou ainda que a Constituição estabelece a proteção integral e a prioridade absoluta dos direitos desse público.
5: Muitas vezes, militares, servidores públicos tomam conhecimento de casos de violência, agressão, maus tratos contra crianças e adolescentes, mas de alguma forma podem sofrer algum tipo de ameaça, represália quando decidem denunciar. E quem tem coragem de proteger uma criança não pode ficar desprotegido pelo Estado, né? Por isso, o projeto ele assegura a esses denunciantes o acesso aos programas de proteção de testemunhas quando estiverem em situação de risco. Nosso trabalho na CCJ foi justamente de garantir a segurança jurídica para que essa importante medida pudesse avançar. Até porque proteger quem denuncia é também proteger a criança que muitas vezes não consegue pedir socorro sozinha.
4: A proposta que assegura acesso a programas de proteção de testemunhas aos militares e servidores públicos que denunciarem casos de violência, agressão e maus tratos contra crianças e adolescentes já pode seguir para análise do Senado, a menos que haja recurso para votação antes pelo plenário da Câmara. Da Rádio Câmara, de Brasília, Paula Bittar.
2: Priscila Costa, do PL, critica a situação da segurança pública no Ceará após o assassinato de um policial de 27 anos, morto ao sair do serviço. A congressista afirma que o caso demonstra a vulnerabilidade dos

0: agentes diante do avanço da violência.
1: Priscila Costa contesta a avaliação do governo estadual de que o Ceará vive um bom momento na segurança pública. A parlamentar cobra mudanças na política do setor para ampliar a proteção dos policiais e da população em geral.
0: Sargento Faur, do PL, celebra a entrega de fuzis fabricados em Israel para as polícias civil e militar do Paraná. O congressista informa que parte dos equipamentos foi adquirida com recursos de emendas destinadas por ele.
1: De acordo com o sargento Faur, o armamento será utilizado no enfrentamento às organizações criminosas. O parlamentar também reivindica a construção de um presídio estadual de segurança máxima nos moldes das unidades federais.
0: Na avaliação de capitão Alden, do PL da Bahia, o projeto que criminaliza a misoginia tem conceitos abertos e subjetivos. Segundo o parlamentar, a medida permite interpretações que atingiriam pessoas por manifestações de opinião ou de fé.
1: Para evitar censura prévia, capitão Alden defende que a legislação estabeleça de forma clara quais condutas podem configurar crime. Para o deputado, é preciso garantir o direito à manifestação de diferentes posições no debate político.
0: Milton Vieira, do Republicanos de São Paulo, propõe ampliar a proteção da Lei Maria da Penha para mulheres vítimas de violência de gênero, mesmo quando não há vínculo entre a vítima e o agressor. A medida valeria para casos ocorridos em locais públicos ou privados, inclusive no ambiente digital.
1: O projeto também permite medidas protetivas de urgência, mesmo quando o agressor ainda não foi identificado, desde que existam indícios de risco para a vítima. Segundo Milton Vieira, a mudança reforça a proteção às mulheres, sem alterar as regras que definem os crimes.
0: Nicolette, do PL de Roraima, apresentou o projeto que transforma em crime o exercício ilegal da profissão de corretor de imóveis. O deputado propõe a detenção de 6 meses a 2 anos e multa para quem atuar sem preencher as condições legais.
1: Segundo Nicolette, a medida busca combater a atuação de falsos corretores, especialmente em plataformas digitais, e reduzir o risco de golpes. Além de reforçar a fiscalização, o parlamentar acredita que a medida valoriza os profissionais devidamente habilitados.
0: Termina agora o jornal Câmara dos Deputados, produzido pela Rádio Câmara, com trabalhos técnicos de Wellington Teles, apresentação de Márcio Aquilissardi e Tércia Guimarães. Boa noite para você.
1: Uma ótima noite, a Voz do Brasil volta amanhã.
2: Você ouviu a Voz do Brasil. Boa noite.

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4: A partida de Laura Cardoso, aos 98 anos, gerou uma onda de comoção e carinho entre colegas e admiradores. Artistas de diversas gerações usaram as redes sociais para prestar suas últimas homenagens à atriz, destacando seu talento e legado. Nomes como Tony Ramos, que a chamava carinhosamente de Laureta, e Miguel Falabella, que relembrou a amizade construída desde os anos 80, expressaram sua dor e admiração. Ari Fontoura resumiu o sentimento geral com um simples "Sem acreditar", mostrando o impacto da perda dessa grande estrela.

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7: O mundo dos famosos foi pego de surpresa com a notícia do término do namoro entre o influenciador Juliano Floss e a cantora Marina Sena. O anúncio foi feito pelo próprio Juliano, que pediu respeito ao momento delicado. Os dois estavam juntos desde 2024 e eram um dos casais mais queridos da internet. A notícia, que circulou logo nas primeiras horas do dia, deixou os fãs chocados e curiosos sobre os motivos que levaram ao fim do relacionamento.

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1: A declaração bombástica de Fiuk agitou o cenário das celebridades. O cantor e ator revelou que foi deserdado por seu pai, o também cantor Fábio Júnior, pegando a todos de surpresa com a notícia. A revelação, que promete gerar muitos comentários e especulações, veio à tona e adiciona mais um capítulo à conturbada relação familiar dos artistas. Os detalhes e as reações a essa declaração certamente serão assunto nos próximos dias.

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sobre Fiuk, a polêmica Andressa Urachi não perdeu tempo e fez um convite pra lá de ousado ao cantor. Após Fiuk revelar estar passando por problemas financeiros, Urachi o convidou para gravar conteúdo adulto. O convite inusitado de Andressa Urachi rapidamente se tornou um dos assuntos mais comentados do dia, adicionando mais lenha na fogueira das fofocas envolvendo a vida pessoal de Fiuk. Será que ele vai

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2: E olha só a dúvida da Paula. Doutor, meu filho de 9 meses apareceu com umas lesões tipo bolinhas em volta dos lábios. Será que pode ser a doença mão-pé-boca? Ele não tem febre e nem está abatido. Paula, olha, a doença mão-pé-boca é uma infecção viral muito comum em crianças menores de 5 anos. Ela é causada por um enterovírus, que a gente chama de coxsackievirus. E os principais sintomas são febre alta nos primeiros dias, dor de garganta, falta de apetite, aftas, feridas que doem na boca, na língua e nas bochechas. Queixas, bolhas ou manchinhas vermelhas nas mãos, nos pés e às vezes nas nádegas. Para fazer o diagnóstico é importante que você procure um pediatra e mais, se seu filho vai na escolinha, vai na creche, enquanto ele tá com as lesões, é melhor que ele fique em casa porque ela pode ser sim transmitida para outras crianças, tá bom? Dúvidas? Arroba Jairo Bauer Oficial.
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3: Muito bem, senhoras e senhores, está entrando no ar nessa quinta-feira mais uma edição do The Music Coffee Time. Como é que tá por aí, gente? Bacana, a partir de agora você volta do tempo, recorda as grandes emoções da sua vida. Sejam bem-vindos e bem-vindas, a partir de agora tem The Music Coffee Time. As grandes emoções do passado estão de volta pra você. Aumenta o som, quinta-feira tá só começando aqui no The Music.
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0: perfeita dos grandes sucessos do passado, aqui no The Music Coffee Time. A gente volta já depois do intervalo.
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0: Você está na melhor sintonia com o nosso The Music Coffee Time. A gente vai para o break e daqui a pouco tem mais. Não sai daí.
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0: Atenção, senhores passageiros, estamos de volta com The Music Coffee Time.
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0: cantoria perfeita dos grandes sucessos do passado, aqui no The Music Coffee Time. A gente volta já depois do intervalo.
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7: E olha só a dúvida do Marcelo. Doutor, o que podem ser bolinhas brancas na região do freio do pênis? Olha só, Marcelo, essas bolinhas brancas, em geral, são glândulas um pouco aumentadas, que não tem nenhum significado, nenhum impacto, nenhum risco para sua saúde. São simplesmente glândulas que cresceram um pouquinho, se desenvolveram um pouquinho mais, e por isso elas acabam ficando mais visíveis. Não precisa se preocupar com isso, isso faz parte da anatomia e da individualidade de alguns homens. Agora, se essas bolinhas brancas começam a coçar, incomodar, descamar, apareceram depois de uma relação sexual sem proteção, aí o papo é outro. Aí você precisa conversar com um especialista para ele saber se não tem nada associado. Uma inflamação, uma infecção e por aí vai. Mas pelo que você está contando pra gente, são bolinhas brancas isoladas que parecem, pelo que você está contando, são simplesmente essas glândulas um pouco aumentadas que, inclusive, com o passar do tempo, podem desaparecer ou diminuir espontaneamente. Fica atento, qualquer coisa diferente, procure um especialista. Dúvidas? @JairoBauerOficial.
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0: Time e as grandes emoções da sua vida estão aqui. A gente volta já.
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0: Music Coffee Time, a música do tempo. A gente volta já, não sai da sintonia.
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1: Eita, coisa boa, de volta com o nosso The Music of Time. Então aumenta aí o volume, estamos chegando de volta com os grandes clássicos pra você.
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0: E essas são as últimas de hoje do nosso The Music. Obrigado pelo teu carinho, pela tua audiência. Edição de quinta-feira já se foi. Prometemos voltar a qualquer momento com mais programação aqui na Mais Ouvida. E a gente volta amanhã com The Music Coffee Time.
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6: E olha só a dúvida do Ney. Doutor, tenho 29 anos e quando eu fico com uma mulher, só consigo funcionar uma vez. Duas vezes em seguida, eu nunca consegui. E mais, como eu fico com receio de ter um desempenho não muito bom, eu acabo recorrendo ao prazer comigo mesmo, uma vez por semana. Só que eu me sinto muito mal depois, porque eu acho que isso prejudica ainda mais meu desempenho. O que que eu faço? Olha só, meu amigo, eu acho que você tá com algumas questões em relação às tuas experiências sexuais que são importantes de endereçar e de tentar resolver, talvez até com a ajuda de um especialista, um terapeuta. Por quê? Qual o problema de funcionar uma vez só? Se a qualidade dessa experiência é boa, é satisfatória, por que que obrigatoriamente você precisa ter duas ejaculações em um único encontro? Depois, você tá se sentindo mal porque está se sentindo culpado quando você se masturba, mas tem que lembrar o seguinte, a masturbação não vai piorar o seu desempenho. Então você acaba criando um ciclo. Você tá insatisfeito com seu desempenho, você recorre à masturbação, você fica culpado pela masturbação, você acha que a masturbação vai piorar o seu desempenho e assim por diante. Então eu recomendo fortemente aí um papo, uma conversa com um especialista para poder te ajudar a resolver essas questões e poder viver tua vida muito mais tranquilo, tá bom? Dúvidas? @ Jairo Bauer Oficial.
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1: 94 FM, agora 12:06.
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0: 94 FM, agora 12h26. 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
8: Olha a hora, 2h44. Bom dia.
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5: E olha só a dúvida da Luciana. Doutor, meu filho de 16 anos tem andado muito ansioso. Eu percebo uma dificuldade muito grande dele interagir com os amigos ou com as amigas e tem ficado muito tempo dentro de casa. Não quer sair por nada. Será que ele pode estar enfrentando alguma questão de saúde mental? Luciana, sim. Então é possível que seu filho esteja enfrentando alguma questão de saúde mental. E para ter certeza, ele vai precisar procurar um profissional de saúde mental. Possivelmente um psicólogo ou um psiquiatra para fazer a avaliação mais correta. Lembrar que hoje muitos fatores têm contribuído para o adoecimento mental dos jovens. A gente sabe que esses adolescentes passam cada vez mais tempo diante das telas, existe uma fragilização dos vínculos presenciais, do olho no olho, eles estão mais sozinhos, eles estão muito preocupados com desempenho, com ganhar dinheiro, com dar certo rápido, né? Isso tem uma pressão a mais sobre eles. É uma rotina que muitas vezes é uma rotina exaustiva, assim, comparável à rotina dos adultos, e muitos jovens também estão envolvidos com jogos online, apostas esportivas e por aí vai. Então, é muito importante, sim, que você converse com ele e que ele possa ter uma avaliação com um especialista, tá bom? Dúvidas? @JairoBauerOficial.
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1: 94 FM 3 e 3. 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

0: 94 FM, agora 3h20.
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6: FM, 3:39.
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4: E olha só a dúvida da Karina. Doutor, no final de semana, fui com meu namorado em um motel e a gente foi tomar um banho de hidromassagem com bastante espuma. A gente não chegou a transar dentro da hidro, mas ele acabou ejaculando. E eu fiquei muito encanada. Será que existe a possibilidade do sêmen ficar preso nas borbulhas e essas borbulhas entrando em contato com a minha vagina trazerem risco de gravidez? Não, minha amiga, não existe essa possibilidade. A grande questão com essas piscinas, com a hidromassagem, com as banheiras de motéis, enfim, é mais a questão da higiene. Se todos os métodos de limpeza estão adequados, você não tem que se preocupar com absolutamente nada. A única forma de engravidar dentro de uma banheira, dentro de uma piscina, dentro do mar, dentro da hidro, é tendo uma relação com penetração e ejaculação dentro da vagina. Aí sim tem risco. Tirando isso, pode ficar tranquila, tá bom? Dúvidas? @ Jairo Bauer Oficial.
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1: 4 horas e 1 minuto.
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1: Quatro horas e 27 minutos.
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1: Quatro horas e 45 minutos.
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4: E olha só a dúvida da Zélia. Doutor, eu faço uma dieta vegetariana e eu me preocupo muito com o nível de proteína. Será que eu posso obter níveis comparáveis de proteína aos que eu teria se eu tivesse uma alimentação baseada em produtos de origem animal? Sim, muitos vegetarianos, muitos veganos têm uma dieta alimentar rica em proteínas, comparável a regimes alimentares baseados em alimentos de origem animal. Quando a gente pensa em fontes de proteínas vegetais, alguns bons exemplos de alimentos ricos em proteínas vegetais são as leguminosas, né? Como grão de bico, feijão, lentilha, ervilha, amendoim e a soja. Cereais e sementes também podem ter bastante proteína. Aveia, quinoa, linhaça, chia, sementes de gergelim, entre outros. As oleaginosas também são ótimas fontes de proteína. Nozes, avelãs, amêndoas e castanhas do Pará. E para terminar, legumes e verduras que contêm uma quantidade menor de proteína, mas são alimentos importantes também como fontes de vitaminas e sais minerais. Brócolis, espinafre, aspargos e couve-flor. E é sempre bom lembrar, é importante consultar um profissional de nutrição antes de pensar no melhor regime alimentar para você.
5: Dúvidas? @ Jairo Bauer Oficial.
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7: Cinco horas e 35 minutos.

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0: 5:46.
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0: Valeu, Gustavinho!
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1: Seis horas e 30 minutos.
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2: Bom dia, querido ouvinte. Obrigado pela sua companhia. Já, já, mais sucessos.
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1: Seis horas e 44 minutos.
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1: 7 horas e 2 minutos.

Bom dia, trabalhador, bom dia, trabalhadora, bom dia para você que está saindo, você que está chegando, você que está trafegando as ruas da nossa cidade. Bom dia, meu amigo do sítio, das chácaras, das fazendas, das cidades circunvizinhas, você que mora na nossa região, você que nos assiste através da página do Facebook, bom dia.

7:04, 27 segundos, já está dentro do seu lar o seu programa Oração do Trabalhador, órgão de divulgação de Jesus Cristo através da rede, na direção desse amigo que vos fala, Pastor Valdecir, desejando muita paz, amor, esperança no seu coração. Aqui do meu lado está o Jones, na técnica de som, nosso amigo Marco Maza, que alegria, Maza. E logo depois, mais lá no outro lado, a pastora Fabiane. É, prontinha lá para daqui a pouco trazer aquela mensagem ao seu coração. Meu amigo, nós vamos com você até às 7:30. Você pode participar da nossa programação. O telefone da 94.3 FM é o 3532-6081. 3532-6081. Hoje você pode contar também com 15991942108. 15991942108 e também 981-23-80-91. Vou repetir, 981-23-80-91. Ligue, participe, manda tua mensagem, faça o seu comentário, entre pela página do Facebook, é claro, né? E curta, e não esqueça de compartilhar. Afinal, esse programa é

Beleza, meu irmão, hoje 20 de agosto de 2026. Ê, minha gente, estamos aí quase em 2030, né, mas são só 3, 4 anos. Né, 4 anos, menos de 4 anos, gente, né? Pra nós estar lá em 2030, tipo, parece que foi ontem que era o ano 2000 que ia acabar o mundo, né? Ê, meu Deus do céu. Mas vamos em frente. Deus nos dá a oportunidade de fazer sempre o melhor. De levantar todas as manhãs, olhar para o céu e dizer: Senhor, muito obrigado porque mais uma oportunidade de fazer direito o Senhor me deu. Hoje então, dia 20, né? Nós temos aí há 3 dias de nossa comemoração dos 2 anos da Rede Church em nossa cidade. Meu irmão, se você hoje falasse para mim: Pastor Valdecir, me relate as 3 coisas mais importantes que habitam nessa terra. Eu levantava minhas mãos e diria: o mais importante para mim, em primeiro lugar, vem Jesus Cristo. Depois, minha família, esposos, meus filhos. E aí, então, na terceira, vinha aí a Rede Church, porque mudou minha história, mudou muito na minha vida e tem mudado muito a vida de muita gente. A vida de muitas pessoas. Por quê, meu irmão? Porque é um canal, é um instrumento de muita

Por quê, meu irmão? Porque é um canal, é um instrumento de muita graça, de muita presença. É o que nos preocupa depois de Cristo e nossa família. Todo dia é uma preocupação e vem no nosso coração. No nosso coração, então, transborda de alegria em poder fazer o reino de Deus acontecer nessa terra através da nossa fé, da nossa obediência dentro dessa arca de chamada Rede Church, no qual Deus nos usa como construtor, como um operário, um trabalhador nela. E estamos aí avante. 2 anos se passaram e Deus sempre tem nos ordenado, como diz aí a nossa propaganda: alarga as tuas tendas, firma bem as tuas estacas, porque transbordará para a direita e transbordará para a esquerda. Parabéns a todos envolvidos nesse projeto, que estão ali pagando preço e não desanimando. Anima-te, diz o Senhor, e pague o preço pelo reino de Deus. O nosso Pai, o nosso Deus. É tudo que você fazer por alguém. Eu ouvi alguém falar, acho que numa mensagem no Facebook, que um dos segredos para ser feliz, para despertar o coração de Deus e chamar a atenção de Deus, é trabalhar para as pessoas. É fazer o bem para as pessoas. Tudo que você quiser que faça para ti, faça o primeiro, diz o Senhor, para os outros. Isso é o verdadeiro amor, a verdadeira intenção de Deus. Manifeste a tua fé nisso. Coloca fé nisso. E a Rede Church faz 2 anos já nessa cidade. E o Pai tem sido glorificado. E eu quero mandar meu abraço todo especial a todos os nossos membros. Você que é líder da nossa igreja. Parabéns por nunca desistir, por estar sempre firme, por enfrentar a luta que enfrentar, mas nunca desistir, porque quem desiste nunca vence, e quem vence nunca desiste. É, não está escrito na Bíblia, entendeu? Mas se fosse escrever nessa nossa época, a minha intenção, né, se eu fosse um escritor bíblico, né, tivesse esse privilégio, meu Deus do céu, quando, né? Mas eu diria, coloca isso. É, e uma ação provoca uma reação. Quando nós agimos, né, mas o Deus reage. É isso aí, minha gente. Então, alegria no coração de poder estar aqui pregando esse evangelho, anunciando esse amor, essa verdade que Deus colocou dentro do nosso coração. Cristo verdadeiro levanta homens com responsabilidade de amar, de entender e de pregar boas novas, o evangelho do amor. Aquele evangelho, meu irmão, que não, você não faz acepção de pessoa. Não fizemos acepção de pessoa. Nós pregamos o evangelho de Cristo com o seu verdadeiro amor. Então aí vai o nosso abraço a todos os nossos apoiadores. Didi Ferragem, para Dona Ema, nossa irmã Silvana, Didi Ferragem, nossa irmã Regiane, está lá na luta, na labuta, ela e toda a sua equipe. Ali na Dona Ema, alô Silvana, aquele abração. 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Receba o meu abraço de quebrar a costela aí, meu irmão. Deus abençoe, Josi. 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Minha amiga Cissa, meu amigo Luizinho. 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E você sempre pensa, preciso pôr ar-condicionado, preciso melhorar, então vai procurar o Gabriel, faça o seu orçamento, tá bom? E também, né?

0: a minha amiga Paty Açaí, né? A Paty Açaí, esposa do nosso amigo Edbala, ela que faz aí delivery, um trabalho gourmet todo especial. É, agora vai andar conosco também, nós vamos estar aí divulgando essa nova empresa, La Ana Closete, é isso, pastor Fabiano? 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Closet. Closet, é. La Ana Closet. 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E nós teremos o prazer de estarmos ali orando, ministrando a bênção de Deus para esse início de uma nova empresa que vai trabalhar com muito amor, né? E fé nesta cidade, ainda melhorando tudo. É, sobre... é uma loja muito abençoada, né, gente? Vamos lá, então. Um abração aí para... para a Rejane, para a Ana, para todo o pessoal aí, né, Alexandre, um abração para todos vocês aí. É, vamos prosseguindo com a nossa programação, pastora Fabiana, e domingo nós teremos então o aniversário da Rede Terte, vai ter bolo, vai ter comes e bebe, mas vai ter, acima de tudo, festa no céu, porque quando tem festa no céu, também tem festa na rede, é isso. Então, neste domingo, Johnny, teremos o batismo nas águas. E nós teremos pessoas que tomaram posições, decisões de se batizar, como Jesus foi batizado. E também, como a Bíblia diz, alarga sua tenda, firma suas estacas. Meu abraço vai para o pessoal também lá de Itaberá, que tem um pessoal que vai se batizar de lá de Itaberá, gente, né? É um alão aí para a Karine, para o Cleverson, aí para nossos irmãos aí de Cleia, né, o seu filho... e também a Jéssica e todas as famílias aí, né, de Tarumã do Alto, é isso. Um abração para vocês. Vocês que moram no interior, aquele abraço todo especial de quebrar costela, né, gente? Vamos lá, deixa eu ver, eu não vejo o relógio. É. Johnny, está na hora de você dar a tua palavrinha. Quero mandar meu abraço pessoal lá de Saltinho do Rio Verde. É, lá de Saltinho do Rio Verde. Pro Pedro, que está lá já quase de joelho dobrado, esperando a oração. Um abraço pro Pedro, pro João, pra Neta Lavínia, todo o pessoal aí. É, Deus abençoe. Abençoe, aquele abração para Daniela e para Paula. Deus abençoe em nome de Jesus todos vocês da família. Beleza? Aquele abraço também pro meu amigo Leonardo lá da vila. Deus abençoe vocês. Vocês que nos ouvem em todos os municípios ao redor da nossa cidade. Pessoal do Cerrado, ouvindo a nossa programação aí, a minha amiga Gil, Oséias, o Joca. Enfim, todos vocês que investem no programa Oração do Trabalhador, sempre sendo ouvinte. Hoje a gente não tem... é, ninguém comeu bolo sozinho, será que tomou café com picanha, pastora? Hoje não. Vamos em frente então. Jones, bom dia!
1: O nosso choro e riso nos deu novas vestes de
2: louvor. Bom dia, pastor. Bom dia, Marcos. Bom dia, pastora. Todo mundo reunido aqui com a graça de Deus, né? E o pessoal tá participando com a gente aqui. Vamos mandar o nosso bom dia aqui, que vai pra Adriana. Bom dia, Adriana. O irmão Ed Bala também participando com a gente. Nosso bom dia. O irmão Toninho também está juntinho com a gente. A Cissa Balan tá lá ligadinha. Vanilda Lima, bom dia, Vanilda. O irmão Éder Bibiano. A Gilda, a Regiane. Eraide Macedo também participa com a gente. A Vivi, o Clebinho também estão na escuta do programa. O Marcinho Guerreiro mandou um bom dia para a galera aqui. Bom dia, Marcinho. A Gisele Ribeiro, bom dia com muita alegria. Ela falou, né? Deus abençoe seu dia, Gi. A Raquel Madureira também participa com a gente. A galera lá da Pátia Açaí, a Patrícia está na escuta também. O Valdecir, a Andréia também, nosso locutor Valdecir, né? Está participando. Bom dia, Valdecir. A Adelinda Santos também está ligadinha com a gente. O Wagner Wesley, a Noeli Lopes e o Paulo Cateto também. Maria Regina participa com a gente, a Lucélia Castilho e o irmão Roberto Carlos lá, que pediu oração por toda a sua família. O pastor vai estar orando no final, né? E o Ronaldo, que está lá no trabalho, reunido com todo o pessoal lá, ouvindo o programa Oração do Trabalhador, né? Começando o dia aí, com a graça de Deus. O nosso bom dia vai a

todos aqueles que também não mandaram mensagem, mas estão ouvindo, né, através das ondas do programa Oração do Trabalhador, fica aqui o nosso bom dia. Deus abençoe a todos. Agora a gente vai ouvir um louvor, e o nome do louvor é Coroado, e quem canta pra gente é Salva On.

0: Quando os meus planos são frustrados, é Deus me lembrando que o roteiro não é meu. Há momentos em que Deus permite que nossos planos sejam frustrados, não para nos destruir, mas para nos libertar da ilusão de que sabemos o que é melhor para nós. A soberania de Deus não significa que tudo acontecerá conforme desejamos. Significa que mesmo quando nossos desejos são contrariados, nenhum acontecimento escapa ao governo daquele que conhece o fim desde o princípio. O coração do homem pode fazer planos, mas a resposta certa dos lábios vem do Senhor, diz em Provérbios 16:1. A frustração muitas das vezes revela o quanto ainda queremos ocupar o lugar de Deus. Queremos conduzir a história, determinar os caminhos e controlar os resultados, porém, a providência divina nos ensina a descansar. José não teria chegado ao propósito de Deus sem passar pela cisterna, pela escravidão e pela prisão. O que parecia uma sequência de perdas estava, na verdade, sendo conduzido pela mão invisível da providência. Por isso, quando uma porta se fecha, não conclui imediatamente que Deus o abandonou. Talvez ele esteja redirecionando seus passos. Quando um plano desmorona, talvez esteja confrontando sua confiança em seus próprios projetos para ensinar-lhe uma confiança mais profunda em sua vontade. Confia no Senhor de todo o teu coração e não te estribes no teu próprio entendimento. No fim, a verdadeira maturidade espiritual não é conseguir que Deus faça aquilo que desejamos, mas aprender a desejar aquilo que Deus quer. O cristão não descansa porque entende todos os caminhos da providência, descansa porque conhece aquele que governa todos eles. O roteiro nunca foi nosso, sempre foi dele. E as mãos que conduzem a história são as mesmas mãos que sustentam os seus filhos. Porque dele e por meio dele e para ele são todas as coisas. A ele, pois, a glória eternamente.
1: Beleza, que palavra, que mensagem para você nesta manhã. Você sai hoje, né, arrebentando tudo, porque Deus vai contigo. E você é um vencedor. Seja lá qual for a decisão de Deus acerca da sua vida. Vou pedir para você chegar mais perto do teu aparelho receptor. Chega mais perto do teu aparelho receptor. Coloca um copo com água, uma peça de roupa, chave da casa, do carro, do comércio. Chegou aquele momento. Receba a oração da fé. Senhor meu Deus e meu Pai, em nome de Jesus Cristo de Nazaré, o seu Filho amado, que apresentamos os milhares de ouvintes, pessoas de longe e pessoas de perto, pessoas que estão sofrendo, estão chorando, pessoas que não dormiram a noite inteira, andando de um lado para o outro, vítima de ansiedade, vítima de opressão ou depressão. Pessoas que precisam, Pai, urgente de um milagre, de uma ação do teu sobrenatural. Eu intercedo e peço, tenha misericórdia de seu ouvinte, Senhor. Em nome de Jesus Cristo de Nazaré, o meu pedido, meu Deus. Cura, liberta, transforma, abre portas. Entra nesse carro, nesse caminhão, nesse ônibus em movimento. Entra nesse ambiente de trabalho, mude esse ambiente. Manifesta o teu poder neste lar, nesse coração agora, Senhor. Eu entrego cada ouvinte que está, quem sabe, internado no hospital. Ou em casa. Toca com teu poder, eu te peço. Abençoa o copo com água, a peça de roupa, a chave da casa, do carro, do comércio. Eu entrego em tuas mãos e os que recebem com fé. Responde com alegria. Amém, Jesus. E amém, Senhor. Beleza, meus irmãos, nos aproximamos do final de mais uma audição do programa Oração do Trabalhador. Johnny, suas considerações finais, meu amigo, meu irmão.
2: Deus abençoe a todos, um ótimo dia também para Ana Júlia, para Inês do bairro do Cerrado, para o Eric Delagnol e para o Denis Vitor. Um ótimo dia, que viva Cristo em nossos corações.
1: Beleza.
0: É isso aí, queridos. Nosso programa fica por aqui, mas amanhã, papai permitindo, ó, 7 horinhas, estamos de volta, tá bom? Um beijo, linda quinta-feira com Jesus, tchau, tchau.
1: Beleza pura, não esquecendo ali na rua Antônio Manuel do Camargo, número 11, no Tempo Rede hoje, Rede Ensino, a partir das 8 horas e 7 horas, sempre temos a oração, vai orar, vai buscar Deus, e às 8, Rede Ensino, vem pra rede, Deus te abençoe, obrigado Márcio, obrigado pastor, obrigado John, obrigado você que nos ouviu, nos assistiu, volta a nos ouvir amanhã nesse mesmo horário, nessa mesma emissora, vem aí Vicente de Moraes com Isto é Brasil, fique com Deus e viva Cristo em nossos corações, tchau, tchau.
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2: Vamos, gente, levantar da cama. Vamos, turma, mexer o corpo. Vamos trabalhar. Olha a hora.

Muito bem, são 7 horas e 39 minutos, é a hora oficial do Brasil. Manhã de quinta-feira, 20 de agosto de 2026. Olha, estaremos completando hoje aí 232 dias do ano. Estamos aí a 133 de 2020, gente. A lua crescente.

20 de agosto, é dia do vizinho, dá aquele alô, aquele abraço ao seu vizinho aí, é, alô vizinho, bom dia. Também hoje é dia dos transportadores médicos.

dia do rádio americano, ó. Dia dos amantes de bacon. Você gosta de bacon? Tá bem, 20 de agosto é dia do maçom. Tríplice fraternal, um abraço a todos os irmãos da sintonia. Mais uma edição do Isto é Brasil chegando até você. A produção, a apresentação, a seleção musical é minha, Vicente de Moraes. A direção geral da senhora Bila Fadel.

0: dia.
1: Bom dia, bom dia para você, ouvinte de todos os dias e todas as horas. Bom dia, vida que se renova a cada instante, a cada momento. Bom dia, trabalho que dignifica o homem. Bom dia, fé que sem ela nada acontece em nossas vidas. Bom dia, coragem, sem você, coragem. Não saímos da cama todos os dias. Bom dia, alegria que transforma nossas vidas. Bom dia, família, alicerce de tudo. Bom dia, os meus amigos e amigas de todas as horas. Bom dia, Deus, o grande arquiteto do universo. Razão de nossa existência, criador do céu, criador da terra. E obrigado, Senhor, pelo dia de hoje, por esta quinta-feira. Obrigado pelos meus filhos, minha nora, meus netos. Obrigado pela minha família, pelos meus amigos e amigas e ouvintes. Mas acima de tudo, obrigado pela tua presença em nossas vidas, Senhor. Obrigado.

0: Pedreiros e Deus, Mocoque Paraíso, abrindo mais uma edição do Isto é Brasil.
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0: cantou.
1: Grande Leão Sérgio Reis, boiadeiro errante. 7h50.
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0: Agora voltando 7 para as 8, encerrando já a primeira parte aqui do Isso é Brasil. Leandro e Leonardo, devolvam a passagem.
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0: E com esse prefixo musical, o saudoso Zé Neto, estamos de volta aí com o nosso Isto é Brasil, às 8 horas e 3 minutos. Pelas ondas 94.3, tem Vicente de Moraes, tem o Isto é Brasil. Tem o melhor da nossa música sertaneja de ontem, de hoje, de sempre. É claro, tem você aí do outro lado, que bom tê-los e tê-las sempre aqui em nossa companhia, em nossa sintonia. Gente que se liga na gente. Arlene e o Giovanni, curtindo sempre a nossa programação. Obrigado aí pela audiência, ótima quinta-feira. Nosso lema, pouco papo e muita música aqui no seu começo de manhã.
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cantou. Os irmãos Menotti, o César e o Fabiano. Abrindo a hora 2 aqui do Isso é Brasil, a parte 2. Cantaram tarde demais. A hora certa aí são 8 horas, 7 minutos. Pronto.

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E a hora passa, o tempo voa, são 8 horas e 19 minutos, é a hora oficial do Brasil. Olha só, para não esquecer, estamos aqui de segunda a sexta-feira, neste horário das 7h30 até as 9h, tem o melhor da nossa música sertaneja de ontem, de hoje e de sempre. Para marcar presença aqui, registrar a sua audiência, é só acionar o nosso WhatsApp. É o 3532-6081. Anotou? 3532-6081. Estando fora aqui da nossa área, da nossa região, é só acrescentar o 15.

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0: Hora certa, 8h27. Um abraço pro Léo Pneus. Alô, Léo! Sãozão alto lá acordando o pessoal na vizinhança. Wilson e Marcelo, o que eu quero?
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1: Seu José, o que o senhor acha da quinta-feira?
2: A quinta-feira é igual calcinha. Não é o que a gente quer, mas tá bem próximo.
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3: Pois é, estão mandando a gente embora aqui. São 8:48. Estamos encerrando por aqui mais uma edição do Isto é Brasil. Foi a edição desta manhã de quinta-feira, 20 de agosto de 2026. Mas não liga não, vamos deixar o nosso próximo encontro já marcado para amanhã, olha rapá. Nem comecei uma semana, amanhã já é sexta-feira. E aqui, por aqui estaremos chegando logo após os pastores Valdecir e Fabiane. 7:30 com o nosso Isto é Brasil, tá combinado? Jean Giovanni faz de conta. Amanhã ou depois, César e Paulinho. Cristian e Ralph, trato é trato, vão encerrar mais uma edição do Isto é Brasil. Ótima quinta, fiquem com Deus, tchau.
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2: Muito bem, 9:06.
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2: Muito bom dia. 9:07. Bom dia pra você. Uma ótima quinta-feira abençoada e produtiva também pra todos nós. Vamos que vamos. 9:07. Tá na 94, tá com tudo.

0: Muito obrigado pelo carinho, o convite.
1: Cara, por você, cara.
0: Obrigado.
1: Obrigado, viu? Obrigado, coração.
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0: bem? 94 FM, 9:17 da manhã. Bom dia, bom dia. Uma excelente segunda-feira abençoada para todos nós. Bem, gente, a gente vai rapidinho nos nossos comerciais e a gente já volta aí com mais música para você.
1: Segura aí que a gente

0: gente já volta. 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
2: 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Bem, 10 horas e 5 minutos. Agora tem Traia Veia.
3: O que?

0: todo mundo, se o Wi-Fi. E nem é de internet que eu tô falando. 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
1: Bora!

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0: Muito bem, agora são 10 horas e 11 minutos. É, gente, ontem, 13 apostas do interior de lá de Pernambuco acertaram os números. Confira agora os números e atenção. Você que está aí ouvindo o nosso programa, olha, o principal prêmio acumulou novamente, hein, da Mega Sena. 50 milhões vai ficar aí para o próximo sorteio. Os números foram 16, 23, 24, 33, 36 e 52. Só lembrando também que 13 apostas no interior lá do estado Pernambuco acertaram aí os números do concurso 3046 da Mega Sena. O sorteio foi realizado nessa última terça-feira.

0: Aí o números do concurso 3046 da Mega Sena. O sorteio foi realizado nessa última terça-feira, lá na capital paulista. As 6 dezenas do prêmio principal, mais uma vez acumulou, hein, gente? Então aí, pessoal, os apostadores que acertaram a quadra são das regiões Agreste, lá do Sertão, e também na zona Mata Sul do estado. E todos vão levar em 1.039. Então, pessoal aí que gosta de fazer aquela fezinha, né? Então tá aí, gente, acumulou novamente. 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E vai ser no dia 14 e 15 de setembro. 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Muito bem, eu quero aproveitar aqui às 10 horas e 14 minutos, mandar um abraço lá pro Luiz Fernando, lá do restaurante da Jack Skates, né? Tô lá pro meu pezão, a Jack e todo o pessoal, né? Ouvindo o programa lá, e lembra, olha, rapaz, hoje já é carne de panela com mandioca. Aquela mandioca que derreta na boca, né, Fernando? Um abraço, Jack, um abraço a todo mundo aí. 10 e 15.
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0: Lembrando que eles vão estar cantando aqui em Itararé.

0: Daniel Lupa cantando em Tararé, gente, na abertura aí do Country Festival, o aniversário de Tararé. Danilo e Davi, manda um abração lá pro melhor advogado do planeta, eu, meu amigo doutor Elisandro. Um abraço, Elisandro. Bem, já já eu volto aí, não sai daí não. Não saia daí, já já eu volto.
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0: bem, 10 horas e 22 minutos, agora 10 e 22 da manhã. Bom dia, bom dia. 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

0: música do Zezé de Camargo e Luciano, Irmão da Lua. 10h34, na melhor, na líder de audiência, na 94 FM. Já já a gente volta, hein? Com mais música da Luciana.
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1: Muito bem, 10 horas e 39 minutos. Agora 10h39 da manhã. Bom dia, bom dia, bom dia pra você que tá aí ouvindo.

0: 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Vamos chamar Hugo! Fala aí, Hugo!
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0: 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Bem, vocês sabem que está chegando aí a Festa do Peão. Pela primeira vez na história de Itararé, vai ser uma arena totalmente coberta. E para falar sobre isso, tá aí o nosso amigo Jordão. Fala aí, Jordão.
2: Fala comigo, meu amigo Alan Júnior. Esse cara faz a diferença no 94 FM, principalmente no Informativo 94, hein? Alan Júnior, bom dia. Quem fala com você é Jordão de Acanga, locutor de rodeios. Já estamos na expectativa, hein? De 27 a 30, agora do mês de agosto, estamos em contagem regressiva para a grande festa, o primeiro Itararé Festival. Vai ser diferenciado. Galera, já está 90% dos camarotes vendidos, hein? E você já comprou o seu? Estamos aí na expectativa, esperando você, ansiosos, porque vai ser diferenciado esta festa que Itararé merece, meu amigo Alan Júnior. Um abraço para você, para todos do Informativo 94.
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0: Esse é o Johnão.
1: Cerveja de garrafa.
0: Bem, vão estar cantando aí também na festa do peão. Atitude 67. São eles aqui, gente. Bem, você vai ouvir agora. 10h44, bom dia.

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Muito bem, agora 10 horas e 52 minutos, gente. Olha, vai ficando por aqui. O nosso show da manhã já tem o Informativo 94. Tem muita informação para você. A gente vai trazer também notícias da nossa região. Infelizmente, um adolescente, gente, de 17 anos, ele é apreendido após uma tentativa de roubo com um simulacro de arma de fogo aqui na cidade de Itapuranga, né? E vamos estar atualizando outras informações também. Tudo para você ficar bem informado com a gente aqui no Informativo 94, às 11 horas. Até a 10 para o meio-dia, você vai ficar sabendo de todas as informações, tá bom? Não sai de onde, em 5 minutinhos, tem o Informativo 94. Um ótimo dia, 10h53. 94.

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4: Bem, minha gente, estamos chegando hoje, quinta-feira, marcando dia 20 de agosto de 2026. A partir de agora, aumenta o número do rádio e vamos juntos até o 15 para meio-dia, trazendo muita informação para você, aqui no nosso, no seu Informativo 94, ao vivo para toda a nossa região agora. Aumenta o volume do rádio e vamos juntos!
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1: Muito bem, estamos chegando. Ótima quinta-feira abençoada e produtiva para todos nós, gente. Então, mais um dia, agradecer a Deus aí pelo privilégio de mais uma vez estarmos juntos com vocês aí. Bem, mandar um abraço pro meu amigo Nelson. Bom dia, Nelson.
2: Bom dia, Alan Júnior. Bom dia, equipe 94, aqui é Nelson Segurança. Mais uma vez, mandando esse maravilhoso áudio para você aí, para dizer que tu não escuta aqui. Manda um alô para nós aí, ó. Coloca nós no sorteio aí, tá bom? Um abraço, alô, Nelson Segurança, tá bom? Um abraço, felicidade, garoto, sucesso. Gostou muito de você. Parabéns. Fico com Deus.
1: Opa, Nelson, um abraço para vocês aí. Bem, minha gente, só vamos atualizar algumas informações, né? As principais informações aqui da nossa cidade, como também da nossa região. Eu quero aproveitar e dizer, gente, já vou estar atualizando também muitas informações para você, mas eu quero estar falando aqui com o querido amigo, né, o Evaristo. Ele é lá de Minas Gerais, né? E a gente vai bater um papo com ele aí, porque ele vai falar uma coisa que é até bem interessante, né? Pra gente saber sobre as rodovias, né? E o Evaristo, ele é especialista, gente, em ferrovias, né? E a gente sabe que Tararé também tinha antigamente, né? As ferrovias. Algumas cidades ainda preservam isso, né? E o Lucas Evaristo, né? Ele é especialista em rodovia. E a gente vai bater um papo com ele aqui, né? Para falar sobre o nosso Brasil, sobre as ferrovias também. Primeiramente, bom dia, Lucas!
3: Bom dia, Alan Júnior. Bom dia, ouvintes da 94. Estamos na área aí.
1: Bem, vamos lá. O Brasil tem dimensões continentais e uma produção enorme, né, de commodities. Por que ainda depende tanto das rodovias? E o que precisa ser feito para aumentar a participação das ferrovias na matriz de transportes, Lucas?
3: Alan, a situação é o seguinte. Para investimento em ferrovia, é necessário um planejamento e uma atuação de longo prazo. Como nós temos eleições de 4 em 4 anos e a maioria dos governos pensam a curto prazo, né, uma ação de governo e não de Estado, a ferrovia ela foi um pouco prejudicada dentro da matriz de transportes. Isso ao longo dos anos, desde o Império, passando por Getúlio Vargas, passando por JK e todos os governantes recentes, todos eles, de alguma forma, privilegiaram a rodovia ao invés das ferrovias. E hoje nós temos um cenário onde a matriz tem aí uma grande dependência das rodovias, tanto é que um dos maiores medos das cadeias logísticas nacionais são as greves dos caminhoneiros. Isso demonstra para a gente o quão dependente nós somos de tudo isso. O próprio PNL, né, que é o Plano Nacional de Logística, ele nos mostra que hoje essa dependência ela é real e a gente precisa atuar para reverter esse quadro e transformar todo o cenário em um cenário mais equilibrado, digamos assim.
1: Bem, mas nos últimos anos aqui no Brasil, passou a permitir que as empresas privadas, né, construa e explorem determinadas rodovias pelo regime de autorização. Esse modelo, Evaristo, pode realmente acelerar a expansão da malha ferroviária brasileira?
3: Com certeza, com certeza. Nós tínhamos um modelo em que somente o governo poderia construir ferrovias. E esse modelo era péssimo, porque o governo precisava, né, do dinheiro do contribuinte para investimentos em ampliação de ferrovias. E as iniciativas privadas não podiam, então, pegar e investir na construção de ferrovias. Só que isso não faz nenhum sentido, porque na prática você limita uma fatia grande aí da produção brasileira de construir e de gerir suas próprias ferrovias, principalmente as ferrovias de menor dimensão, que são as chamadas short lines. A partir do chamado ali Setembro Amarelo, se não me engano, em 2021, se iniciou esse novo modelo de construção de ferrovias, onde a iniciativa privada pode construir

0: e operar ferrovias, ao invés do modelo anterior, onde a iniciativa pública construía, fazia concessão, entregava para a iniciativa privada. Dessa forma, é muito mais eficiente, tira o peso do Estado de ter que realizar investimentos, e o Estado ele acaba tendo um papel balizador, um papel de fiscalização, de direcionamento e de macroplanejamento. Isso torna todas as questões, nesse âmbito muito mais eficientes.
1: Bem, gente, estamos conversando com o Lucas Evaristo, né? Ele é especialista em rodovia. Mas bem, o Lucas, o que falta para as ferrovias brasileiras deixarem de transportar principalmente cargas de grande volume, como minérios e grão, e passarem a atender também outros setores da economia e também mais regiões do país?
0: O Alan Júnior, olha, hoje essa dependência dos granéis, principalmente do minério de ferro e da soja, é algo péssimo para a ferrovia. Por quê? A partir do momento que você tem um único cliente, se esse cliente variar ou o preço no mercado internacional do produto que você transporta para esse cliente tiver alguma variação advindo de qualquer grande ocorrência internacional, por exemplo, as guerras, a sua cadeia acaba sendo prejudicada. Por isso que o ideal, assim como os investimentos de capital, etc., é diversificar cada vez mais as cargas. E a partir disso, você não tem a dependência de um único tipo de material, de uma única empresa, de um único cliente. Hoje, as ferrovias, elas operam de fato numa grande eficiência. Porém, a gente sabe que tudo isso tem tempo contado, né? Várias locais de exploração de minério de ferro, aos poucos, né, estão acabando, e há necessidade da exploração de novos locais. Porém, o planejamento não indica que isso irá acontecer num curto período de tempo, né, no curto prazo. Por isso, cada vez é mais necessário expandir, diversificar o tipo de carga transportada.
1: Bem, gente, estamos conversando com o Lucas Evaristo, ele é especialista em rodovia, aliás, ferrovias. Bem, o Lucas, existe espaço hoje para o transporte ferroviário de passageiros voltar a ter importância no Brasil, inclusive em viagens regionais e também de média distância?
0: Olá, Júnior. Olha, a situação aí é um pouquinho mais complicada. Por quê? A gestão de uma ferrovia de passageiros, ela é muito diferente da gestão de uma ferrovia de cargas, porque o lucro é consideravelmente menor e, em grande parte das vezes, não há lucro, né? Na verdade, a ferrovia opera em prejuízo e depende de subsídio estatal para conseguir operar de forma eficiente e segura. Por isso que é necessário um planejamento a longo prazo, transformando estações em shoppings horizontais, realizar a valorização imobiliária ao redor das estações para crescer, né, o ganho de capital por parte dessas companhias de transporte. E lembrar que ferrovia de passageiro não necessariamente é uma produção de lucro, é uma produção para obter capital, para ganhar caixa. Na verdade, é um bem social para a população. Não só no Brasil acontece isso, né? Em boa parte do mundo, o transporte de passageiros, principalmente transporte de superfície, né, principalmente para viagens mais longas, para viagens mais afastadas, ela opera em prejuízo, opera em caixa negativo. Por isso que é necessário uma política de Estado para isso e um pensamento, um planejamento a longo prazo.
1: Bem, o Lucas Evaristo, se você pudesse escolher apenas três prioridades para transformar a ferrovia brasileira nos próximos 10 anos, quais seriam?
0: Olha, a prioridade absoluta, o Alan Júnior e pessoal da 94, é o investimento em tecnologia. Hoje a tecnologia, ela faz tudo, ela realiza tudo. Então, hoje, a grande prioridade é essa para fazer expansão, para fazer melhoramento, para aumentar a eficiência e trabalhar toda essa questão. No segundo ponto, isso um pouquinho mais a longo prazo, é o trabalho cultural da ferrovia. As pessoas precisam entender ferrovia como algo seu, como algo próprio, como algo que serve a ela, e não algo distante do governo ou de alguma empresa privada que vai só colocando dinheiro no bolso e não traz benefícios para ela. Então, é necessário esse tipo de atuação, tá? O trabalho cultural a longo prazo. E, como terceiro ponto, né, terceira necessidade, eu acredito muito na meritocracia, Alan Júnior. Eu acredito que dentro das instituições e dentro públicas e privadas, a questão política deve se reduzir e deve se investir cada vez mais em quadros realmente capacitados. Reduzir a política da indicação, tanto pelos próprios quadros gerenciais e de diretoria das companhias, ou de indicações políticas para quadros que tenham capacidade técnica para gerir aquilo. Né? Isso vai evitar muitos dos problemas que hoje a gente enxerga aí de planejamento, aberrações que na verdade só levam o nosso modal para trás.
1: Bem, gente, olha, falamos aí com o Lucas Evaristo, ele é especialista em ferrovias. Quero agradecer você, viu, Lucas, bater um papo e trazer essas informações que é de suma importância aí para a nossa população. E desejo boa sorte aí na sua caminhada também, viu, Lucas?
0: Combinado, Alan Júnior. Pessoal, quem quiser me seguir lá no Instagram é @opropioevaristo, @opropio.evaristo. Alan, muito obrigado pela oportunidade. E aos ouvintes da 94, um abraço e um ótimo dia. Tchau, tchau.
1: Um abraço, Evaristo. Bem, gente, é interessante a gente conversar, né? Tanta coisa que, né? O próprio Evaristo, né? Vocês podem estar seguindo ele lá no Instagram também, tá bom? Vamos lá com informações.
2: Prefeitura de Itararé inicia projeto Vida Saudável nas unidades de saúde. Parceria entre as Secretarias de Esporte e Lazer e Saúde leva atividades físicas semanais aos usuários da rede municipal. A Prefeitura de Itararé lançou na terça-feira, de 18, na UBS Novo Horizonte, o projeto Vida Saudável, iniciativa das Secretarias Municipais de Esporte e Lazer e de Saúde, que levará atividades físicas orientadas por professores de educação física às unidades de saúde do município. A iniciativa prevê a presença semanal dos profissionais nas unidades, com atividades como alongamentos, exercícios de mobilidade, movimentos corporais e práticas esportivas, adaptadas às condições dos participantes. A proposta é incentivar a prática regular de exercícios e tornar a atividade física parte da rotina dos usuários da rede municipal de saúde. Além de promover mais disposição e qualidade de vida, a prática regular de exercícios contribui para o controle da pressão arterial e da diabetes, melhora a mobilidade e a saúde cardiovascular, reduz o risco de lesões e auxilia na prevenção de diversos problemas de saúde. Para o secretário de Esporte e Lazer, Paulo Armando Almeida, o projeto aproxima o esporte da população e amplia o acesso à atividade física. Queremos levar o esporte para perto das pessoas, dentro das próprias unidades de saúde, mostrando que movimentar o corpo pode fazer parte da rotina de todos e trazer benefícios para a saúde e o bem-estar. O secretário de Saúde, Luiz Fernando Tassinari, destaca a importância da parceria. Saúde também é prevenção. Ao incentivar a atividade física, estamos contribuindo para que a população tenha mais qualidade de vida e encontre, nas unidades de saúde, mais uma oportunidade de cuidar do corpo e prevenir doenças. Fique ligado aqui no informativo 94, já mais informações. Abração, Alan Júnior.
1: Bem, então tá aí, atualizando as informações para você. 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
0: O Enzo!
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2: 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Valeu, Alan. Abraço!

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1: Fala comigo, meu amigo Alan Júnior. Esse cara faz a diferença na 94 FM, principalmente no Informativo 94, hein? Alan Júnior, bom dia. Quem fala com você é Jonão de Acanga, locutor de rodeios. Já estamos na expectativa, hein? De 27 a 30, agora do mês de agosto, estamos em contagem regressiva para a grande festa, o primeiro Itararé Festival. Vai ser diferenciado. Galera, já está 90% dos camarotes vendidos, hein? E você já comprou o seu? Tamo aí na expectativa, esperando você, ansiosos, porque vai ser diferenciado esta festa que Itararé merece, meu amigo Alan Júnior. Um abraço pra você, pra todos do Informativo 94.
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1: Bom dia, Alan. Tudo bem com você e a família? Eu, os fregueses do bairro do Bento, na rua 24 de outubro, na Vila Beca, tá ouvindo o seu programa, manda um alô para eles, tá bom?
2: Beleza, jovem, vou pôr no ar pra gente ouvir diretamente de Registro, Vale da Ribeira. Vou escutar você aqui no ar, jovem. Alô, tô de folga hoje.
3: Ei, grande do Rio José Onofrio, Eduardo Babes. Tá lá em Registro, ouvindo o programa também. 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
4: Brasil!
3: Gente, tô indo embora, fiquem todos com Deus!

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4: Alô, bom dia, muito bom dia. Já estamos chegando no seu rádio com a Região Destaque. Sério, dinâmico, completo para você. Região Destaque começa agora. Eu sou Davi Gil. Peço licença para adentrar a sua casa, seu estabelecimento comercial. Peço uma carona no seu veículo e convido para que juntos estejamos a partir de agora com todas as informações. Estaremos falando para a cidade de Itararé, São Paulo, Brasil, América do Sul, planeta Terra e para mais outros 70 municípios que nos circundam, das regiões sudoeste do estado paulista, Vale do Ribeira, Norte, Pioneiro, Paranaense. Também estaremos falando para as demais localidades brasileiras através da internet e para o restante do mundo. Fiquem conosco, temos uma pauta completa para você, com o jornalismo oficial. Vamos falar sério a partir de agora. Hoje é dia 20, quinta-feira. 20 de agosto de 2026, Itararé nesta quinta-feira terá um dia entre nuvens, com período de céu nublado e noite também com bastante nebulosidade. Segundo a previsão, a temperatura deve variar entre 15 e 28 graus, com sensação térmica de 21 e possibilidade de chuva de zero. Então não vai ter. A umidade do ar fica em torno de 49%. Quer dizer, a margem aí é meia distante, 49% a 96%. Então não coloca aí, não é uma média. Enquanto os ventos sopram em 8 km horário, com rajadas que podem chegar a 34 km por hora. O sol nasceu hoje às 6h40, se porá às 18 horas com mais um minuto. Os fatos históricos que marcaram a data de 20 de agosto foram eles. Alguns eu trouxe aqui para você.

0: O dia 20 de agosto é marcado por acontecimentos importantes da história, entre eles o nascimento de Frei Caneca, em 1779, e da poetisa Cora Coralina, em 1889. Em 1914, foi fundada a Confederação Brasileira de Desportos, entidade que posteriormente deu origem à atual Confederação Brasileira de Futebol, CBF, que conhecemos. A data também é celebrada como o Dia Mundial do Mosquito. Eita, tem dia de tudo, não é? Acabei de pegar um papelzinho aqui, cartãozinho. Será que é dia do cartão também? Aliás, o bancário todos os dias é dia dele, não é? Às vezes ele agrada, às vezes ele desagrada, às vezes ele é azul, às vezes ele é vermelho, enfim, não é? Bom, mas é dia do mosquito hoje. Em 2026, corresponde aí, em 2026, corresponde ao 232º dia do ano. Faltam 133 apenas para que possa acabar o ano, tá bom? Então, olha, estamos no ar, entre em contato conosco, 3532-6081, Jornal de Verdade, e você vai ficar sabendo de todas as notícias, pode até sugerir aquelas que você desejar e souber, e manda abraço para alguém também. Juntos estamos, falta um agora para as 12. Primeiro notícia. 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
2: Quinta-feira, 20 de agosto de 2026, este é o Giro de Notícias. Eu sou Norberto Notari e você acompanha os destaques do momento. Bancários de todo o Brasil, incluindo os empregados da Caixa Econômica Federal, aprovaram uma paralisação nacional de 24 horas nesta quinta. Mobilização ocorre após a rejeição da proposta da Federação Nacional dos Bancos durante campanha salarial. As agências físicas da Caixa e de outros bancos podem ter o funcionamento reduzido ou totalmente interrompido. Aplicativos, internet banking, sites continuam funcionando normalmente para PIX, transferências e pagamentos. Os caixas eletrônicos seguem disponíveis para saques e depósitos. A Justiça do Trabalho determinou que o Grupo Casas Bahia restabeleça provisoriamente os contratos de 1.900 demitidos entre os dias 13 e 17 de agosto. A liminar foi concedida pela juíza Catarina Roberta Mouzinho de Matos, da 11ª Vara do Trabalho de Brasília. A juíza determinou que a empresa cumpra a medida em até 5 dias. Um estudo divulgado hoje revelou que 6 em cada 10 alunos terminam o ensino médio com um aprendizado abaixo do esperado. O levantamento foi realizado pelo Movimento Todos pela Educação. De acordo com a pesquisa, a maior parte dos estudantes encerra a fase escolar sem aprender português e matemática. O Instituto Nacional de Meteorologia emitiu um novo aviso de vendaval para áreas no Rio de Janeiro, São Paulo e um pequeno trecho do Espírito Santo na próxima sexta. O aviso é amarelo, de perigo potencial, e vale entre meio-dia e 11h59 da noite. Essa é a classificação mais baixa na escala de severidade do IMET. O presidente dos Estados Unidos anunciou que pretende adotar a medida econômica mais devastadora já imposta por Washington contra o Irã. Donald Trump ainda ameaçou punir os países que ofereçam qualquer tipo de apoio a Teerã. O Flamengo venceu o Cruzeiro por 2-1 em casa e se classificou para as quartas de final da Libertadores. O Palmeiras também avançou ao bater o Cerro Porteño por 1-0 no Paraguai. Hoje tem mais 2 jogos decisivos. O Corinthians recebe o Rosário Central em São Paulo e o Mirassol enfrenta a LDU fora de casa. 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

Agora são 12 horas com mais 2 minutos aqui. Itararé Country Festival será promovido aí pelas produtoras Polar, organizações e marca, produções e eventos também. O primeiro, então, é Itararé Country Festival, promete movimentar a cidade entre os dias 27 e 30 de agosto, reunindo aí rodeios profissional, grandes atrações musicais e uma estrutura totalmente coberta para receber o público. O evento será promovido pelas produtoras, então, Polar Organizações e Marca Produções e Eventos, com entrada gratuita para a pista. O evento contará com parque de diversões, praça de alimentação, estacionamento e camarotes exclusivos. A programação terá Danilo e Davi no dia 27, Israel e Rodolfo no dia 28, Bruno Rosa e Atitude 67 no dia 29, além de Tchê Garotos no dia 30. Tá bom? Olha, gente, a Prefeitura de Itararé, por meio dessas secretarias aí de esporte e lazer, também de saúde, lançou aí o projeto Vida Saudável, que leva atividade física orientada por professores de educação física às unidades de saúde do município. A iniciativa oferece semanalmente alongamentos, exercícios, atividades de mobilidade e práticas esportivas, buscando incentivar hábitos saudáveis, melhorar a disposição, contribuir para a prevenção de doenças e promover mais qualidade de vida. O projeto teve início na UBS da Novo Horizonte e será ampliado aí para outras unidades de saúde aqui de Itararé. 12-3. Abraços especiais, já iniciando. O Kleber, Top Rossi, meu amigo, curtindo a gente. É. Também mandar um abraço ao Enivaldo Luiz Mota, meu amigo pra caramba. O Mauro da Confesa. O Mauro, pensa que eu esqueci de você, não esqueci não. Zeca da Confesa. O Zeca é um cara sábio, hein? Pelo menos, não é? Tem poder aí na torcida. Eu estava desanimado falando que o Palmeiras possivelmente fosse desclassificado, tal, que talvez não desse pro Palmeiras ontem. E o Zé falou, não, vamos ganhar. E ganhamos. Palmeiras ganhou ontem, classificou, já para as quartas. Então, e segue firme e forte na Libertadores. O Zeca é pé quente. Falou, tá dito. E ele mandou até um emoji para mim lá, falou assim, nunca duvido do Palmeiras. E os antes piram. Verdade. Os antes piraram mesmo. Falar em antes, eu quero mandar lá o Hamilton Batata, meu amigo, mas é corintiano. Ele pirou de vez. Ah, quero ver lá o pessoal do Irmãos Pigurinho lá, a Silvana, que é corintiana, pirou também. O que é o Sidney, ele é da Embalatec, pirou. São todos corintianos que eu tô falando aqui, que piraram de vez aí. Ou é que eles estavam torcendo contra pra caramba, né? Ô Zeca da Confesa, meu abraço, meu irmão querido. Esse pensa num cara maravilhoso, não? Esse cara é gente boa pra caramba. Assim também como o Wilson Guilherme da Confesa, galera da Confesa toda, pessoal da recepção, dos caixas, dos pacotes, pessoal das gôndolas que repõe, pessoal do açougue, da feirinha, meu abraço. Pessoal todos aí, o pessoal do depósito, enfim, a todos vocês. Amaral Sapateiro, meu abraço aí pra você, viu? E também é claro que eu quero mandar lá pro Eric Delanhol, da oficina Zandel, 3960, Rua São Pedro, multimarca, pensa num mecânico profissional, é maravilhoso. Meu abraço para você, Davizinho também mecânico, não posso esquecer dele. Meu abraço, viu? Saúde e paz, meu desejo a vocês. Ele e o Leandro, curtindo a gente na oficina aqui próximo da Polícia Militar. Quero ver quem é mais, mas parece que tem gente aqui. O Newton Ferreira do Queijo, da família Ferreira, meu abraço para você. Vamos ouvir um pedacinho da música do Maná Sabores, é a hora do almoço. Então eu quero apresentar para você, se você cantar um pedaço amanhã, a gente vai te dar um prêmio, tá? Bem legal para você lá do Maná, tá bom? Um pedacinho para você ver, olha só.

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2: Um minuto com engenharia.
3: A segurança de uma piscina começa ainda no projeto. 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
4: Muito bem, tá aí. 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Vamos falar aqui um pouquinho de Conmebol, Libertadores. O Amaral Sapateiro, Zeca da Confesa, Vitor Bassetti, Clebinho, Top Rossi, o Gambiarra, todos vocês aí, viu? Vamos falar de Libertadores um pouquinho aqui. O Independiente Rivadavia empatou com o Fluminense. Como o Fluminense já havia ganhado a primeira partida, o Fluminense classificou, tá bom? No jogo de volta, né? Agora, Universidade Católica perdeu em 3-0 para o Estudiante. Né? E o Estudiante classificou-se. Vamos para outro pega aqui. O Cerro Porteño empatou com o Parmeira aqui no Allianz. Agora não é Allianz, né? Agora. Até eu quero ver um cartão aqui, como é? Nubank. Nubank, né? Campo. Eita. Nubank Park. Aqui. Empatou, né? E aí, em 1-1. Daí o Palmeiras foi lá e meteu 1-0 lá na casa deles. Né? E daí o Palmeiras classificou-se em 2-1 daí no total. O Palmeiras tá aí. Pra quem não acreditava, nem eu acreditava, tava bravo. Palmeiras. Tô ainda. Tem que jogar mais se quiser ser campeão. E o Flamengo ganhou de 2-1 do Cruzeiro, né? Como tinha ganhado a partida, empatado, empatado. Então, agora o Flamengo se classificou também. O Flamengo... E a LDU joga hoje. A LDU de Quito joga com o Mirassol. Tomara que o Mirassol ganhe para nós pegarmos o Mirassol. Assim não precisa viajar tanto. Não precisa sair do Brasil, né? Não precisa ir a Quito para jogar. Não é, Zeca? Já vamos quitar a coisa aqui no Mirassol mesmo. Pegar o Mirassol e escancarar ele no meio. E o Corinthians joga com o Rosário hoje, às 9h30 da noite. O jogo do Mirassol é às 7h da noite, gente, hoje. E o Corinthians, que havia empatado com o Rosário, recebe o Rosário hoje, às 9h30 da noite. Vou torcer pro Corinthians, tá? Porque lá no futuro, se der sorte, nós arrebentamos eles. E quero ver quem mais. Então é isso. Na terça-feira, dia 25, o Independiente Del Valle vai pegar o Tolima. E o Fluminense vai pegar. Vai combinar no dia 9-9. Isso aí já é outra coisa. Tá bom? O que mais? Tá, deixa eu ver aqui mais. Tudo, tudo, tudo,

0: Isso aí já é outra coisa, tá bom? O que mais? Tá, é, deixa eu ver aqui mais. Esse aí é só pra disfarçar aqui enquanto eu procuro o que? O no teleprompter aqui que vai cair, né? Quero ver. Então vamos lá, gente. A Prefeitura de Itararé, por meio da Secretaria Municipal de Saúde, realiza neste sábado, depois da manhã, o dia D da Campanha Nacional de Multivacinação, com atendimento das 9 até as 2 da tarde, em todas as unidades de saúde aqui da cidade. A mobilização tem como público prioritário crianças e adolescentes menores de 15 anos. Mas adultos, gestantes e idosos também poderão comparecer para verificar a situação vacinal e receber as doses indicadas conforme o calendário. A orientação é levar a caderneta de vacinação e o cartão SUS atualizado, tá bom? Combinado assim, desta forma. Mandar um abraço aí. Eu já mandei abraço pessoal para o Geraldo Oltz, meu advogado querido. Elton Meneghella, meu advogado. Um abraço para vocês aí todos. Doutor Fabiano Gomes, meu advogado. Helene Genaro, minha advogada. Fábio Urbano, meu advogado, a todos vocês. Rodrigo Urbanski, meu advogado. Todos vocês aí que estão ouvindo, meu abraço, viu? Quem não estiver ouvindo também, meu abraço. Doutor Valdir, lá no Centenário, curtindo a gente. Grande engenheiro, meu amigo. Pessoal. O Beto, Gilberto lá, que é músico, cantor maravilhoso da minha igreja, da Comunidade da Paz. Meu abraço, estão curtindo a gente, todos os músicos aí, meu abraço aí pra caramba. Pessoal da Autoposto Fabril, Autoposto Estradão, combustível da sua confiança, curtindo a gente. Meu abraço aí a todos vocês, viu? 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
2: O presidente do Tribunal Superior Eleitoral, ministro Cássio Nunes Marques, afirmou nesta quarta-feira que a rejeição de contas públicas não torna um candidato automaticamente inelegível. A declaração foi feita durante um encontro com integrantes do Tribunal de Contas da União em Brasília. Neste mês, o TCU entregou à Justiça Eleitoral uma lista com mais de 6.100 gestores que tiveram contas julgadas irregulares nos últimos 8 anos. Durante a audiência, o presidente do TSE destacou a importância desse diálogo entre as instituições. Mas ele explicou que cada caso deve respeitar os critérios previstos em lei e o direito de defesa.
3: A Justiça Eleitoral tem o dever de aplicar rigorosamente a legislação, mas esse rigor deve ser acompanhado de segurança jurídica, respeito ao devido processo legal e observância das competências constitucionalmente estabelecidas. Dessa forma, existe um modelo harmonioso de controle no qual o Tribunal de Contas fornece a prova técnica da infração orçamentária e a Justiça Eleitoral aplica a sanção política de interdição de candidatura. A presença neste encontro dos presidentes das Cortes de Conta e Eleitoral transmite uma mensagem clara. O controle dos recursos públicos e a integridade das eleições são dimensões complementares da democracia.
2: O TCU é o órgão responsável por fiscalizar a administração pública e também julgar contas nas hipóteses previstas da Constituição. Já a decisão sobre quem pode ou não disputar a eleição cabe à Justiça Eleitoral. Isso durante a análise do registro de candidatura, o que é feito neste período. Para uma rejeição de contas resultar em inelegibilidade, é preciso analisar uma série de requisitos, como frisou o ministro do TSE. Entre eles estão a existência de irregularidade insanável, a eventual prática de ato doloso e se a decisão foi suspensa ou anulada. Agência Rádio Web de Brasília, Yuri Hudson.
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0: Daí o Yuri, trazendo a informação para você. Abraço para minha irmã Vilda, Vildinha. 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

0: 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O mesmo ramo aí. Eu quero ver o que mais que eu estava falando, que eu iria falar aqui. Mandar um abraço lá para o Zé da Chica e a Chica do Zé, lá na Fazenda Brasil. E pro meu mano, lá na Fazenda Canaã. Jorge, Maria, todos vocês, hein, meu abraço, viu? A Jô, minha sobrinha, que eu tinha 40 anos, hoje tá desse jeito. Abusa o poder aqui, o rádio desse. Olha, você tem um cachorrinho? Igual a Nina? Ou você tem aqueles grandões da minha irmã? Tem uns grandões, meu, tão... Você tem um gatinho? Miau! Ou você tem um gatão? Miau! Miau, ficou bom, né? Ou então, um tigre? Uau! Uau! É, ou um cavalo. Ou um boi. 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E hoje a doutora Jaira traz um tema bem importante para que você possa cuidar do seu pet, que é a obstrução urinária. 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Fala aí, doutora.
1: Olá, pessoal. Aqui é a doutora Jaira, médica veterinária da Clínica Gaduge. Hoje vamos falar sobre um problema muito importante e que pode se tornar uma emergência, a obstrução urinária em gatos. A obstrução acontece quando o gato não consegue eliminar a urina normalmente. Geralmente, devido à presença de cristais, cálculos, sedimentos ou tampões que bloqueiam a passagem da urina pela uretra. É um problema mais frequente em gatos machos. Fique atento se o seu gato vai várias vezes à caixa de areia, faz força para urinar, elimina apenas algumas gotinhas, ou não consegue fazer o xixi, ou sai um xixi com sangue. Ele também pode miar de dor, lamber muito a região genital, ficar inquieto, esconder-se ou parar de comer. Atenção! Um gato que não consegue urinar precisa de atendimento veterinário com urgência. A obstrução urinária pode causar alterações graves no organismo e colocar a vida do seu animal em risco. Observe diariamente a caixinha de areia do seu gato. Mudanças na quantidade de urina ou no comportamento na hora de fazer xixi podem ser os primeiros sinais de que algo não está bem. 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
0: Tá aí, a doutora Jaira trazendo para você a dica importante, viu? Então, cuidar dos nossos amiguinhos é maravilhoso. A Beatriz Werneck também está conosco, o Aparício Werneck, né? E a todos vocês aí, os Wernecks da vida, meu abraço, viu? Tá bom? Quer ver o que mais que tem? O Nelson lá, segurança, meu abraço. O Luiz Onofre curtindo a gente, a Valéria Apolo também, a Inês do bairro do Cerrado. Eric Delanhol, já falei, da oficina já. Roberto Carlos. E entre outros, Iraíde também, Macedo, enfim, todos vocês aí ligados. Fico feliz aí pela audiência tal. Ô Sidney, o que vai dar hoje no jogo aí do Corinthians, Sidney? O que você acha? Você que é corintiano. Tô enrolando aqui pra gente ir aos comerciais, viu? Ricardo Urbans, que o meu abraço aí, Zuleide, sua mãe, a todos vocês ligados conosco. Voltamos já, viu, gente? Depois do comercial.
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1: Legal, 12 com 31 aqui. Novo ciclone deve trazer frente fria, chuva e ventos fortes para São Paulo a partir já de amanhã, viu? Após dias de calor intenso e baixa umidade, uma nova frente fria deve avançar sobre São Paulo a partir já de sexta-feira, amanhã, trazendo chuvas e fortes rajadas de vento, com a mudança no tempo associada à formação de um ciclone extratropical na região sul do país. Segundo a Defesa Civil, essas rajadas só podem chegar a 70 km horário em grande parte do estado de São Paulo, enquanto a partir de sábado as temperaturas devem cair de forma significativa em todas as regiões paulistas. O órgão também alerta para os cuidados durante os ventos fortes, recomendando aí evitar áreas próximas.

Durante os ventos fortes, recomendando aí evitar áreas próximas a árvores, postes, fios, placas e estruturas que possam oferecer riscos, tá bom? Olha, gente, um adolescente de 17 anos foi apreendido pela polícia militar na tarde de anteontem após uma tentativa de roubo na região central de Itaporanga. Segundo a Polícia Militar, a ocorrência aconteceu após as 14h30, na rua João Passarim, próximo ao Colégio Estadual Epitácio Pessoa, após a polícia informar sobre os dois indivíduos que estariam armados na praça João Abdala. Um dos suspeitos foi localizado e, durante a abordagem, os policiais encontraram preso à cintura um objeto utilizado para simular uma arma de fogo. Conforme o relato de uma das vítimas, o adolescente teria exigido um celular e uma bicicleta, utilizando aí o simulacro para ameaçá-la, mas o roubo não foi concluído. O jovem foi encaminhado para exames e posteriormente apresentado na delegacia de polícia, onde a apreensão foi ratificada pelo ato infracional equivalente a roubo tentado. Ele foi levado à Fundação Casa, em Cerqueira César, onde permanece preso à disposição. O Sebrae está aí, gente, orientando microempreendedores individuais, os MEIs, da região de Ourinhos, sobre o termo de exclusão do Simples Nacional e os prazos para... Não é só naquela região, toda a região, né? E os prazos para evitar o desenquadramento em 2027. Desde 17 de agosto, então, os empreendedores podem consultar o portal Simples Nacional se existe registro aí de exclusão por débitos fiscais ou inconsistências cadastrais em todas as regiões. É que a notícia aqui, obviamente, que veio da região de lá, de Ourinhos, então diz para Ourinhos, mas não é para todo lugar. Caso identifique o termo, a orientação é solicitar já em setembro, agora, a opção pelo Simples Nacional de 2027, como medida preventiva, e regularizar as pendências para posteriormente solicitar o reenquadramento como MEI, tá bom? Que é o CIMEI, em janeiro de 2027. O Sebrae alerta que deixar o procedimento apenas para janeiro pode fazer o empreendedor perder tempo e o prazo de opção pelo Simples Nacional, ficando sujeito a regimes tributários mais complexos e onerosos, viu? 12h35 aqui. Olha, um caminhão carregado com cobertores tombou na madrugada de anteontem na vicinal que liga Itaporanga a Santana do Itararé. O veículo, que saiu de Ibitinga com destino a Santa Catarina, tombou após o motorista perder o controle da direção ao passar pela conhecida curva do Mosteirinho.

0: dos Andes. Segundo a reportagem, o motorista estava acompanhado de outros caminhoneiros brasileiros e aguardava a liberação da passagem para seguir viagem ao seu destino, que seria o Chile deles, não é? Após a melhora das condições climáticas e a reabertura das rotas, ele finalmente conseguiu, esse de Itapetininga, atravessar a região e chegar ao país vizinho, encerrando aí um período de espera marcado pelo frio intenso e pelas dificuldades provocadas pelo mau tempo. Olha, gente, Itapeva está aí entre as 56 ou os 56 municípios selecionados para participar de uma iniciativa voltada à prevenção de violência contra as mulheres dentro das escolas, viu? A proposta busca aí levar aos estudantes informações e atividades educativas que contribuem para identificar situações de violência, combater comportamentos abusivos e promover relações baseadas no respeito à igualdade. E na igualdade, não é? A ação utiliza ambiente escolar como espaço estratégico para conscientização e formação de cultura e prevenção, envolvendo aí crianças e adolescentes no debate sobre o enfrentamento à violência contra a mulher, contra as mulheres do modo geral. Então é interessante que se traga isso. Pessoas estão se encaminhando aí para diminuir a violência no Brasil todo, não é verdade?
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2: Dona Maria é uma influenciadora digital que acumulou milhares de seguidores em redes sociais. Com apelo emocional forte, a senhorinha fazia críticas políticas efusivas. O problema? Dona Maria não existe. É um avatar, um personagem criado por inteligência artificial. Na Argentina, o avatar do ex-presidente Maurício Macri, em maio de 2025, pediu votos ao candidato adversário do partido dele. É isso que o Tribunal Superior Eleitoral classifica como deepfakes, que estão proibidas por meio de resolução. Integrante da coalizão Direitos da Rede, Alexandre Arnes Gonzalez, detalha motivações do TSE para impedir este tipo de veiculação.
3: Em parte, é precisamente por conta de um certo receio de que as condições no ritmo acelerado das próprias redes digitais, junto com o calor do debate eleitoral, fique difícil para o eleitor poder discernir o que venha a ser, a partir da atuação de redes coordenadas, a produção de uma desinformação que outra, utilizando imagens potencialmente de algum outro candidato, alguma outra candidata. Mas parte do desafio que está colocado aí recai nem tanto apenas só sobre a vedação daquelas empresas que são proprietárias dos modelos ou dos serviços que fazem a geração de imagem, mas está também sobre precisamente as plataformas digitais, que é o ambiente em que seria publicado esses conteúdos.
2: O debate foi reaberto no TSE por conta do avatar do ex-presidente Jair Bolsonaro, produzido por inteligência artificial e apresentado na convenção do PL. Ação impetrada pelo PT questiona a produção, já que a resolução eleitoral veda peças produzidas com IA que criem, substituem ou alterem a imagem ou a voz de pessoas para favorecer ou prejudicar candidaturas. E a lógica das redes sociais pode contribuir ainda mais no processo de desinformação. É o que explica Alexandre Gonzalez.
3: Ele habiliza também uma produção num processo de outra escala e outra velocidade, que precisamente nesse ambiente das plataformas digitais, cuja a lógica de recomendação, de priorização do alcance está vinculado a essa lógica do engajamento, é que daí é um processo no qual tu não consegue necessariamente conter o que venha a ser um dano no que diz respeito às condições do eleitor poder se informar e ter acesso à integridade de informação, né? Saber que aquilo que ele está visualizando, acessando, não acaba sendo uma desinformação de má fé.
2: A defesa do candidato Flávio Bolsonaro argumenta que fantoches, animações, caricaturas e avatares sempre integraram a comunicação política e que vetar as produções só porque são feitas por inteligência artificial não é factível. Não há data para o TSE julgar se mantém a vedação ou rever a resolução e libera a ferramenta para as produções. Agência Rádio Web de Brasília, Alan Barbosa.
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0: Tá aí o Alan Barbosa.

0: trazendo pra você informação. 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Mas fala que ouviu, tá bom? Vou ficar feliz também, tá? Vou até mandar um abraço aqui pra você. Olha, notícia do Sudoeste, a última aqui do Sudoeste Paulista, depois a gente passa pro Paraná. Depois do bloco. A Prefeitura de Taquarivaí anunciou que o sorteio de 28 novas unidades habitacionais pela CDHU será realizado no dia 4 de setembro, gente, às 10 da manhã, no ginásio do Esporte Siqueirão. As famílias inscritas deverão retirar a senha no dia 3 de setembro, a partir das 6 da tarde, no mesmo local. No dia do sorteio, cada participante deverá depositar pessoalmente sua senha na urna, que definirá os contemplados com as moradias. Caso o titular não possa retirar a senha, um familiar poderá fazê-lo mediante aí a apresentação do documento do inscrito, tá bom? A seleção será realizada entre os candidatos que atendem às exigências do programa. Muito legal. Parabéns aí, Taquarivaí. 28 unidades habitacionais, hein? Para poucos. Mandar um abraço, pessoal, da Ignição Contabilidade, na esquina da 1º de maio com a rua São Pedro. Meu abraço. E mandar um abraço pro Marcão lá da MR Dedetização, né? Marcão, que é presidente lá do Lar São Vicente de Paula, do Candário. Ei, Marcos, meu querido amigo da MR Dedetização. Todo o pessoal lá da sorveteria Bola de Neve curtindo a gente lá na Vila Beca. Meu abraço a todos vocês, tá? Sucesso, saúde e paz, né? Abel Barreto, sempre curtindo a gente, irmão do Levi, o Abel Barreto lá na A Rural. Parte de cima ali do mercado municipal tem a rural do meu querido amigo Abel Barreto, não é, Abel? Meu abraço aí pra vocês, viu? E o Latino também sempre mandando mensagem, nos curtindo, tal, na Latino Auto Center, bem em frente ao atacarejo da rua São Pedro. 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Meu abraço. E o pessoal lá do Jardim Alvorado, o Sebinho lá, posto de molas, um meu abraço pra você. E também o Alessandro, querido amigo Alessandro, da Olhar Rural, assessoria rural. Meu abraço a todos vocês. O Fridão, meu primo querido, curtindo a gente, lá na Adega Blume, bem em frente à Associação de Moradores, lá da Santa Terezinha, na rua Sofia de Asmenck. 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
4: Muito legal, sou eu pra caramba, 12 horas com mais 54 minutos aqui. Notícias agora aqui do Paraná. A Guarda Civil Municipal de Segés foi acionada para atender a uma ocorrência de violência doméstica no bairro São Pedro, onde uma mulher relatou ter sido ameaçada aí pelo companheiro, que chegou embriagado, danificou a porta de um veículo e passou a ameaçá-la. Durante a abordagem, o suspeito resistiu e precisou aí ser algemado, enquanto outras pessoas tentaram tumultuar aí a ocorrência, sendo necessário o uso de agente químico. Com apoio da Polícia Militar, o homem foi encaminhado aí para o atendimento médico e depois apresentado às autoridades policiais em Jaguariaíva, onde recebeu voz de prisão em flagrante por ameaça e foi levado à cadeia pública. E agora também o homem preso em Jaguariaíva após descumprir medida protetiva. Ele foi preso em flagrante pela Polícia Civil do Paraná. Em Jaguariaíva, após descumprir medida protetiva que proibia-se de manter contato com a ex-companheira. Segundo a polícia, ele passou a manhã enviando diversas mensagens pelo WhatsApp, principalmente sobre questões relacionadas a um veículo, mesmo tendo conhecimento da ordem judicial que estava em vigor e havia sido recentemente prorrogado. Não sei o que está aqui dizendo, mas tudo bem. A vítima pediu que os contatos cessassem, mas as mensagens continuaram e ela procurou a Delegacia Regional de Polícia, apresentando aí as capturas de tela das conversas. Os policiais foram até o endereço do suspeito, que teria demitido os contatos, e ele recebeu então voz de prisão. Ele foi autuado pelo crime de descumprimento de medida protetiva de urgência, previsto na Lei Maria da Penha. Tá? E um policial militar paulista foi condenado a 18 anos de prisão pela morte de Adinan de Oliveira, jovem de Santana de Itararé, aqui no Paraná, em um caso ocorrido em 2017. Segundo informações divulgadas pelo Itapu News, que é o jornal aqui da região, impresso ou online também, a vítima foi totalmente agredida por dois homens, brutalmente agredida, e permaneceu internada por 11 dias antes de falecer. O caso havia sido julgado em 2019, mas uma decisão do Superior Tribunal de Justiça levou um dos acusados

a um novo julgamento realizado pelo Tribunal do Júri de Venceslau Braz, que terminou com uma nova condenação. Olha, gente, uma mulher com faca causa confusão em um homem preso com maconha e facão de Jaguaraíba. Uma ocorrência policial mobilizou equipes de segurança em Jaguaraíba após uma mulher armada com uma faca apresentar comportamento alterado e causar uma situação de tumulto. Durante o atendimento da ocorrência, um homem também acabou preso após ser localizado com porções de maconha e um facão. As circunstâncias dos casos, ou do caso, as providências adotadas pelas autoridades foram encaminhadas para procedimentos legais da polícia. Acabou o programa? 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Bom, é isso aí então. A sequência do programa é com o pastor James. Não vou cantar, porque ele critica-me pra caramba. Apesar de ele ser fã, ele chega aqui, eu estou deixando o estúdio, porque ele assume daí, ele fica me pedindo autógrafo. Só que daí ele fica criticando-me que canto mal. Mas no fundo, no coração dele, ele sabe que eu canto bem. Não é, meu irmão, na fé e amigo querido, pastor James, da Igreja Quadrangular. E depois do pastor James, aí vem a vez do pastor Eli, hoje é o pastor Eliel, que é quinta-feira, da Igreja do Evangelho Vivo, Comunidade da Paz. E eu estou dando linha na pipa, amanhã, em nome de Jesus, às 12 horas, aliás, 15 para meio-dia, eu já estarei aqui, agora é 15 para meio-dia, tá bom? Adiós, me vou, fique aí com a palavra de Deus, com esses homens de Deus aí que traz a palavra. Tchau, tchau, tudo de bom, fica com Deus, tchau!

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Glória a Deus, louvado seja o nome de Jesus, povo de Deus, boa tarde, paz seja convosco. Hoje quinta-feira, dia 20 de agosto de 2026, agora são 1h mais 3 minutos. Está começando mais um programa Toque de Cristo, porque o Toque de Cristo é top. Eu quero desejar deixar meu abraço a todos os ouvintes da 94 FM, nós somos a Igreja do Evangelho Quadrangular na Vila Jora, na Rua Brás Forcinete, de número 87. Eu sou o pastor James Garcia e eu quero deixar o meu abraço aos nossos irmãos evangélicos, o meu abraço aos nossos irmãos católicos, o meu abraço aos nossos irmãos espíritas e o meu abraço a todos os nossos irmãos, os livre pensadores. Que Deus abençoe a vida de cada um de vocês, em nome de Jesus, né? Mais uma tarde que Deus preparou, hoje com o nosso irmão Maza aqui, de retorno, hein, Maza? Seja bem-vindo, hein? Deus abençoe, Maza, sua vida, sua casa, sua família. Quero mandar um abraço aí pro Davi Gil, ele sempre fala do nosso programa e fala também de mim, né, Maza? Um abraço aí, Davi Gil, sucesso para você, Deus abençoe, Davi Gil. Eu gosto do programa dele desde que ele não cante. Se ele não cantar, tá beleza. Né, Maza? Vamos lá, um abraço aí pro Diego Amaral. Boa tarde, Diego. Deus abençoe, Diego. Um grande abraço para você e pra sua família. O Sidney também já tá aí ligadinho no nosso programa, hein, Sidney? O pessoal da Embalatec, Deus abençoe vocês, em nome de Jesus. A Claudenice Faria, boa tarde. Deus abençoe. Merceria Nunes, o Marcos Nunes, um grande abraço para você. Deus abençoe vocês aí, em nome de Jesus. A nossa irmã Maria Cristina também ligadinha no nosso programa. Deus abençoe. Você que está aí no seu horário de almoço, quero mandar um abraço para você. Você que está no comércio trabalhando, você que está aí na chácara, na fazenda, no sítio, um grande abraço para você. Quero mandar um abraço pro Léo, lá da borracharia. Conhece o Léo, Maza? Eu estava lá no Léo ontem, lá, arrumando aí o pneu do carro ali. O Léo, ele está lá na... Doutor Antônio José Luciano de Melo, indo ali pro Alvorado, lá direito ali. Léo, Deus abençoe você aí, viu? Um grande abraço. Também quero mandar um abraço pro pessoal lá da Pauliceia. A irmã Judite, a irmã Juvenira, boa tarde. Deus abençoe. O Eduardo Lourenço, sempre ligadinho no nosso programa. Grandes coisas Deus tem para você, hein, Eduardo? Zuleide, Ricardo, meu amigão, boa tarde. Deus abençoe. Um abraço para as meninas aí das lojas Use e Abuse, Deus abençoe. Pessoal da Igreja Deus e Amor, irmã Josefa, um abraço. Vanderlé, da Fonte das Águias. Eu quero mandar um abraço pro Adalto, lá do Mercado do Paulinho, lá na Vila Beca. Adalto, Deus abençoe toda a equipe de trabalho aí do Mercado do Paulinho. Pessoal também aqui do Mercado da Fátima, né? Aqui na descida ali da Santa Casa. Um grande abraço para vocês aí, meu amigo Madureira. Ê, Madureira, Deus abençoe. Rodolfo, o Cauã, lá do Mini Mercado do Preto, ali na Rua São Pedro. O Eric, o Bruno, lá do Big Paul, sempre ligadinho no programa. Um abraço para vocês. O Jonas, lá do Bairro da Seda. A Leonildo, o Fernando, Joel Soares. A Cirlei. A Cirlei é mãe do Diego e da Letícia, lá do Armazém Frei Caneco. O pessoal do Confesa 7 também aí, sempre ligadinho no programa. O Zeca, Guilherme. Um abraço aí para essa equipe aí abençoada. Família Nunes, Tinturaria Vime, boa tarde. O João Chaves também sempre ligadinho no nosso programa. A minha prima Nadir Garcia. O seu Clodoaldo, lá do Lar São Vicente de Paulo. Um grande abraço. Deus abençoe em nome de Jesus. A Sirlene, o Antônio, o Éder Bibiana, a Rosimeire Rosa. Deus abençoe vocês em nome de Jesus. Meu amigo aqui, ó. O Marcelo Jung, ê Marcelão, um grande abraço para vocês aí, o Marcelo. Ontem ele falou para mim assim, ó, hoje eu tô aqui, segunda-feira, no Portal dos Pães. Eu nem vi aqui que ele tinha deixado um recadinho aqui do Diego, né? Mas um abraço aí pro Diego, pessoal lá do Portal dos Pães. E hoje ele tá na padaria da Bra, aqui no Cruzeiro, né? Um grande abraço aí, meu irmão. Deus abençoe você, a sua casa, a sua família, em nome de Jesus, tá certo? Também quero mandar um abraço ali, mas eu acho que o Diego já falei. Augusta tá lá no Alto dos Pinheiros. Pessoal da Chácara Manuel, eu tenho curiosidade de conhecer essa Chácara Manuel aí. Deus abençoe vocês aí, viu? Sidney, eu já mandei um abraço. A Claudenice Faria também, deixa eu ver aí.
tem aí os nomes aqui, né, ó, Ronaldo, Reginaldo, Samuel, Daniel, Larissa, Matheus, Silvio, Faria, Quinol, Ana Zilda, Daniel, Ana Carla, Luiz Carlos e Yasmin, um grande abraço para vocês, Deus abençoe, em nome de Jesus. Irmão Nelson, boa tarde, Deus abençoe. O Nilton Ferreira do Queijo, Deus abençoe, meu irmão. E também a Miriam Aparecida Dias, daqui a pouquinho eu estarei orando aí pelo Matheus, Edmilson, quem mais aí, o João Pedro, Miranda, a Lorena, deixa eu ver quem mais aí, a Irma Lima, Lorena Lima, Dias, Lívia, Cauã, Luizinho, daqui a pouquinho eu estarei orando por vocês, tá bom? Eu acho que, deixa eu ver aí, Rita de Cássia e o Ney Floriano, boa tarde para vocês, Deus abençoe. Eu acho que embaixo tem mais alguns que eu não falei aí, Maza. Deixa eu ver aqui, a Claudenice eu já mandei um abraço. Essa aí é a Maria Cristina, eu já mandei um abraço. Tem mais um aí, deixa eu ver aqui. Muito bem, tá certo. Deus abençoe vocês em nome de Jesus, tá? Se eu não falei o seu nome, hoje eu tenho uma palavra para cada um de vocês, tá certo? Vai preparando o seu copo com água, sua garrafa com água, que daqui a pouquinho eu vou orar por vocês, vou compartilhar um texto da palavra de Deus com vocês, tá certo? Mas antes, manda o seu WhatsApp para cá, o nosso DDD é o 15-3532-6081. 15-3532-6081, tá bom? O meu WhatsApp pessoal é o 15-981-12-1811. 15-981-12-1811. Um abraço também para o Valdeci, lá do Novo Horizonte, né? Novo Horizonte, nós também temos ali uma igreja, ali na rua Petronília Fogaça Tatite, de número 90, uma das igrejas quadrangular na cidade, mas nós temos 8 igrejas do Evangelho Quadrangular, né? E eu e a minha esposa somos responsáveis por 2 delas, que é na Vila Jora, Braço Forcenete 87, e a Petronília Fogaça Tatite lá no Novo Horizonte, tá certo? Um grande abraço pro pessoal aí, pra membresia da nossa igreja, um povo abençoado que está caminhando junto conosco, tá certo? Mas vamos para esse louvor então, mas logo na sequência eu quero compartilhar um texto da Palavra de Deus.

num grande propósito, Maza, 40 dias de milagres. Hoje é o segundo dia de jejum, começamos ontem, dia 19, segundo dia orando às 3 da manhã, e estamos lendo também o livro de Êxodo, que o livro de Êxodo ele tem 40 capítulos. Então, o que, que nós fizemos lá na igreja? Não, vamos ler um capítulo por dia. Então, hoje é Êxodo, capítulo de número 2, tá? Se você não está nessa campanha aí, comece hoje, tá certo? E também temos um devocional. O devocional de ontem foi o que fiz, hoje foi a pastora Ana, amanhã nós teremos outro, às 7 da manhã na página da nossa igreja. E Ieque Vilajora, entra lá na página da igreja, curta lá, e também nós temos lá Ieque Novo Horizonte, tá certo? É isso aí. Acho que entrou mais alguém lá, Maza. Muito bem, pessoal, acho que é isso aí, né? Então eu quero compartilhar aqui um texto da Palavra de Deus, Lucas capítulo 14, versículo do 15 ao 24, diz assim a Palavra de Deus. Aqui é a parábola da grande ceia, esse texto aqui é lindo, viu, mas olha que interessante. E ouvindo isto, um dos que estavam com ele à mesa disse, bem-aventurado o que comer pão no reino de Deus. Porém, ele lhe disse, um certo homem fez uma grande ceia e convidou a muitos. E à hora da ceia mandou o seu servo dizer aos convidados, vinde, que já tudo está preparado. E todos a uma começaram a escusar-se. Disse-lhe o primeiro, comprei um campo e preciso ir vê-lo. Rogo-te que me aspas por escusado. E outro diz, comprei 5 juntas de boi, vou experimentá-los, rogo-te que me hajas por escusado. E outro diz, casei e portanto não posso ir. E voltando aquele servo, anunciou essas coisas ao seu senhor. Então o pai de família, indignado, disse ao seu servo, sai depressa pelas ruas e bairros da cidade e traz aqui os pobres, os aleijados, os mancos e os cegos. E disse o servo, senhor, feito está como mandaste e ainda há lugar. E disse o senhor ao servo, sai pelos caminhos e atalhos e força-os a entrar para que a minha casa se encha, porque eu vos digo que nenhum daqueles varões que foram convidados provará a minha ceia. Esse texto aqui é um texto duro de Jesus, hein? Imagine, mas a você receber um convite para um grande banquete. Tudo estava preparado, a mesa estava pronta, o lugar reservado, a comida preparada. Você só precisava aceitar o convite, era só um convite, né? Foi exatamente essa imagem que Jesus utilizou para falar do reino de Deus. Aqui ele estava falando sobre o reino de Deus, né? Ele diz assim, ó, um homem preparou um grande banquete e mandou chamar os convidados. Mas quando chegou a hora, começaram as desculpas. Um tinha comprado um campo, o outro tinha comprado 5 juntas de bois e o outro havia se casado. Se você parar para pensar, nada a ver eles recusarem o convite só por causa disso, né? Mas enfim, né? Todos tinham seus motivos, mas todos tinham uma coisa em comum. Deixaram o convite de lado. É sobre isso que eu quero falar com você nesta tarde, né? Deus, ele preparou um grande banquete. A primeira coisa que nós precisamos entender nesta tarde é que o banquete já estava preparado. E o homem, esse senhor aqui deste texto aqui, dessa parábola que Jesus contou, o homem, ele não mandou os convidados comprarem os alimentos, mas... Não era para comprar alimento. Esse senhor aqui, ele não pediu para que eles preparassem a mesa. Não tinha trabalho nenhum para eles. Não. Ele só tinha que fazer o quê? Ele só tinha que participar. Tudo já estava pronto. E assim também é a salvação. Deus tomou a iniciativa. Jesus veio ao mundo, morreu na cruz, ressuscitou e abriu caminho para que qualquer pessoa possa se aproximar de Deus. A salvação é um presente de graça. O convite que nós estamos falando aqui é um convite que é real. O homem disse assim no texto, venham, pois tudo já está pronto. Não era uma ameaça não, Maza. Nós estamos falando sobre um convite. E o evangelho de Jesus Cristo, ele continua sendo um convite. Jesus, ele chama as pessoas cansadas,

0: Jesus, ele chama as pessoas feridas. Jesus, ele chama as pessoas que já erraram. E quem não errou, hein, Maza? Como diz, se você não tem pecado, que atire a primeira pedra, não é mesmo? Então, são essas pessoas que Jesus chama. Pessoas que precisam recomeçar. E eu quero dizer para você nessa tarde, para você que está me ouvindo aí, agora no programa Toque de Cristo na 94 FM, não importa o seu passado, não importa o que você fez ontem, não importa o que você fez hoje de manhã, a porta da graça continua aberta para você. Guarda essa palavra no seu coração. E olha que interessante, e perceba, Maza, que as desculpas que nós falamos aqui até que pareciam ser razoáveis, né? Até que eram razoáveis. E essa seja talvez a parte mais interessante da parábola, né? Porque nenhuma das pessoas, Maza, que deram desculpa aqui, falaram assim, ó, eu odeio um banquete, eu não quero participar. Não, eles não falaram. As pessoas simplesmente tinham outras coisas para fazer. Um deles falou assim, ó, comprei um campo, o outro, comprei bois, e o outro, me casei. E aqui está uma grande lição. Nem sempre aquilo que nos afasta de Deus é algo ruim. Porque comprar um campo, coisa boa. Comprei umas juntas de boi, bacana, maravilha. Me casei, coisa boa, Maza. Então, perceba que nem todas as coisas, nem sempre aquilo que nos afasta de Deus é ruim, não é ruim, é bom. Porque isso aí era bom. Às vezes, o que nos afasta de Deus são coisas legítimas, mas que ocupam o lugar de Deus. Às vezes o trabalho, Maza, todo mundo precisa trabalhar, mas nós temos que ter horário para tudo. Como diz Eclesiastes 3, há tempo para todas as coisas. Às vezes família, às vezes dinheiro, às vezes projetos, diversão. Então há de se pensar, a vida, ela fica tão cheia que não sobra espaço para o Senhor. Então aqui nesse texto eu vejo que há um perigo de deixar para depois. Talvez alguém tenha pensado, hoje eu não posso, mas outro dia eu vou. Mas Jesus mostra neste texto a seriedade de perder uma oportunidade. Há decisões que não devemos adiar, especialmente quando se trata da nossa vida com Deus. O amanhã não está nas nossas mãos, por isso, quando Deus chama, nós devemos responder. E o convite na parábola aqui, ele é um convite que foi estendido a todas as pessoas. Todos. Porque o texto diz que quando os primeiros convidados recusaram, esse senhor aqui do texto, ele mandou buscar outras pessoas. Ele mandou buscar pobres, aleijados, cegos. É isso que diz o texto, né? Então o que acontece? Pessoas que talvez jamais imaginassem estar naquela mesa. E isso, para mim aqui, Maza, e para você, para todos nós, para você que está me ouvindo, revela o coração de Deus. O convite não é apenas para quem se considera digno. É para quem reconhece que precisa da graça de Deus. Jesus veio para alcançar pessoas que sabem que precisam dele. Talvez você esteja ouvindo esta mensagem e pense assim, ó, um dia eu vou me aproximar de Deus. Aí as pessoas pensam assim, ó, quando a minha vida melhorar, quando eu tiver mais tempo, quando eu resolver os meus problemas, mas o convite de Jesus é para hoje. Então não espere ficar perfeito para procurar Deus, porque isso nunca vai acontecer. Não espere a vida ficar mais fácil, venha como você está. Porque o banquete, ele está preparado. O convite continua de pé. Então não esqueça nesta tarde, eu vou orar por você, mas olha aqui, ó, nem sempre rejeitamos Deus dizendo não. Às vezes nós rejeitamos Deus dizendo depois. Então não deixe para amanhã uma decisão que Deus está colocando diante de você hoje. O convite continua de pé. O homem terminou esta parábola aqui dizendo, obrigue-os a entrar para que a minha casa fique cheia. Olha que coisa maravilhosa, mas o que esse texto diz. Deus deseja uma casa cheia. Deus, ele deseja uma mesa cheia. Deus deseja corações cheios da sua presença. E hoje existe um convite para você. Não importa o que você fez, não importa quanto tempo esteve distante, não importa quantas vezes você errou. Jesus continua chamando. O convite continua de pé. E a pergunta, Maza, nessa tarde é: você vai aceitar? Guarde esta palavra no seu coração em nome de Jesus. Vamos para a vinheta da oração, Maza, que eu quero orar por todos vocês nessa tarde em nome de Jesus.
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0: Muito bem, eu quero mandar um abraço para o Daniel Vassoureiro. Meu irmão, Deus te abençoe aí, viu? Em nome de Jesus, também para Damares. Eu estarei orando, Damares Machado, estarei orando por vocês. E também a Selma, está ligadinha no nosso programa. Um grande abraço para vocês. Deus abençoe em nome de Jesus. Vamos orar nessa tarde? Senhor nosso Deus, nosso Pai poderoso, Criador dos céus e da terra, em nome do Senhor e Salvador Jesus Cristo, teu Filho amado, eu me coloco diante da tua presença nessa tarde, apresentando ao Senhor todos aqueles que estão nos ouvindo neste momento. Eu não conheço, mas o Senhor conhece o coração de cada um. Pai, quantos nomes nós lemos nesta tarde? Talvez tenha algum nome que a gente pode até ter se esquecido de citar, de falar, mas eu coloco nas tuas mãos agora todos os nomes que pediram oração aqui, Senhor, que seja alcançado pelo Senhor. Guarde cada um, proteja, livra de todo mal, Senhor. Pai, obrigado, porque o teu convite continua aberto. Senhor, ajuda-nos a não permitir que as preocupações, os compromissos e as coisas desta vida ocupem o lugar que pertence a ti. Fala ao coração daqueles que estão distantes e mostra que ainda existe um lugar preparado para eles. Que ninguém deixe para depois o chamado que está ouvindo hoje. Senhor Jesus, abençoe este copo com água, essa garrafa com água, e quando esta pessoa participar, que ela seja curada, liberta, abençoada, reavivada, transformada, purificada pelo poder do nome de Jesus. É isso que eu te peço e te agradeço. Amém. Tome desta água.
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0: Muito bem, eu quero dizer para vocês o seguinte: todos esses nomes que foi relatado aqui, eu estarei orando por vocês, por esses nomes aqui, às 3 horas da manhã. Essa madrugada, às 3 da manhã, eu me comprometo, eu e a pastora Ana, em orar por todos vocês que deixou o seu nome registrado aqui, tá bom? Queridos, nós já estamos terminando o próximo programa agora. Hoje é meu amigo pastor Eliel, né? Com o programa Palavra Amiga. Continue na frequência da 94 FM. Eu volto amanhã, sexta-feira, para terminar a semana, 1 hora da tarde, com o programa Toque de Cristo, porque o Toque de Cristo é top, tá bom? Eu desejo a vocês uma quinta-feira de vitória, em nome de Jesus. Deus abençoe, até amanhã, em nome de Jesus Cristo.

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1: 13 horas e 31 minutos.
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3: Pai nosso que estás nos céus, santificado seja o vosso nome. Venha a nós o vosso reino e seja feita a vossa vontade, assim na terra como é nos céus. O pão nosso de cada dia nos dai hoje. Perdoai as nossas ofensas, assim como nós perdoamos a quem nos tem ofendido. E não nos deixeis cair em tentação, mas livrai-nos do mal, porque teu é o reino, o poder e a glória para sempre. Amém.

todos os meus amigos e ouvintes da 94FM, com muito prazer, boa tarde. É pela graça e misericórdia de Deus que aqui estamos para apresentar mais um dia o programa Palavra Amiga, que tem conquistado o carinho de todos vocês. E espero que todos estejam bem, não somente hoje, mas sempre,

0: vocês. E espero que todos estejam bem, não somente hoje, mas sempre, tá? Que as mais ricas e copiosas bênçãos de Deus sejam sobre vós derramadas em o nome de Jesus. Programa Palavra Amiga é um programa da Igreja do Evangelho Vivo, Comunidades da Paz, uma família para todos. E nós estamos aqui sempre de segunda a sexta, neste horário, para levar uma palavra de alento para o seu coração. Uma palavra de descanso para a tua alma, para trazer para você uma mensagem de cura interior. Eu desejo a você um dia cheio da graça de Deus. Desejo a você uma tarde maravilhosa em nome de Jesus. Aí onde você está, seja no seu lar, na sua casa, no escritório, no seu trabalho, na empresa, no supermercado, na loja, na farmácia, onde você estiver agora, dentro do veículo ou no caminhão de transportes. Muito obrigado pela sua audiência. Te desejo muita luz, muitas bênçãos em nome de Jesus nesta tarde. Quero agradecer a audiência maciça na cidade de Tararé, todos aqueles que estão participando conosco, lá no lar da Dona Ercília de Souza, Raquel e todo o pessoal aí na sua casa ouvindo a nossa programação. Obrigado, irmã Ercília. Também quero agradecer ali no lar da irmã Leonice, esposo Marcos, a Cíntia, sua filha, também Patrícia, o Rafaelzinho, seu netinho. Obrigado pela audiência. As bênçãos de Deus lá no lar da Lucilene, Flávio e Rian. Lucilene, muito obrigado pela sua participação conosco. Que Deus te abençoe, minha irmã. Como também a Marisa Guete, Carlos Eduardo Guete e toda a sua família e seus filhos recebam da graça de Deus. Lá no sítio Guete, a irmã Luzia Guete, no bairro do Cerrado, muito obrigado pela sua participação. Que Deus te abençoe, Luzia. Toda a sua casa, sua família, tá? Seus filhos aí, todos sejam abençoados em nome do Senhor Jesus. Quero agradecer a audiência de Cléia Campos, o esposo Horazil, alô, irmão Horazil. Um abraço para vocês aí que ouvem o nosso programa. Que Deus vos abençoe em nome do Senhor Jesus. Todos os meus amigos, nesse momento, a Maria Aparecida Ferreira da Fazenda Montanha, ouvindo a nossa programação. Também pelo senhor Gumercindo, Dona Josélia, lá no bairro Bela Vista. Nós estamos agradecendo a sua participação conosco. Jonei Fogaça, cidade de Jaguaraíva. Oi, Jonei, muito obrigado pela sua participação. O JP Lanches, alô, JP Lanches, Deus abençoe aí. Paulo Jussara, muito obrigado pela sua participação e família, em nome de Jesus. Também quero agradecer o Cirineu Martins, alô, Cirineu, a esposa de Cleia, que está ouvindo a nossa programação. Que Deus abençoe a todos vocês nessa tarde. Muito obrigado aí por participar conosco. O programa Palavra Amiga, com certeza, tem objetivo de levar para vocês uma palavra de fé para o seu coração. E eu quero agradecer a audiência maciça de todos aqueles que enviam seus nomes, que mandam sua mensagem aqui para a emissora. Meu muito obrigado nessa tarde, em nome de Jesus.
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E a palavra amiga nessa tarde está no capítulo 5, verso 36 do Evangelho de Marcos. Quando Jesus disse para um pai desesperado, para um chefe da sinagoga, ele disse: "Não temas, Jairo, crê somente." Foi uma ordem que Jesus deu para substituir o medo pela fé. Mesmo diante do impossível, do irreversível, mesmo diante da situação mais adversa, sem dúvida alguma, Jairo, ele estava desesperado porque alguém da sua casa, alguém veio e disse para ele: "Não amoles o mestre, a tua filha já morreu, já está morta." E sem dúvida alguma, Jairo, ele é tomado de um temor, de um medo que o fez naquele momento esmorecer, certamente. E Jesus então convida ele, no meio daquele cenário caótico, no meio daquela avalanche de impossibilidades, a crer. Jesus convida ele a confiar no poder de Deus. E essa palavra, essa frase, ela representa aí para nós a decisão de nós confiarmos em Deus em meio ao caos, em meio à crise, em meio à dificuldade. Jesus falou isso para Jairo, o chefe da sinagoga, o líder da sinagoga, quando ele soube que a filha havia morrido. Jesus estava encorajando Jairo a

não desistir, e sim a continuar acreditando. Há momentos na nossa vida que o medo nos enfraquece. Há momentos que as más notícias, as comunicações negativas, elas causam enfraquecimento na nossa fé. Nos causa também até mesmo um esmorecimento emocional. E muitas pessoas que estão caminhando, muitas pessoas que estão até desenvolvendo seus trabalhos, seus projetos, estão caminhando, estão realizando seus sonhos, mas diante de uma má notícia, diante de uma dificuldade, de uma eventualidade ruim, essa pessoa ela perde o foco, ela perde a fé, ela perde a força, perde o ânimo. Então Jesus nos convida a não perdermos o ânimo, a não desanimarmos, a não sentirmos temor, medo no meio da dificuldade, mas continuarmos acreditando. E quando aquele pai recebe aquela palavra de Jesus, ambos vão até a casa do chefe da sinagoga, Jairo, e quando chega lá, a menina de fato estava morta. A filha de Jairo havia morrido, haviam lamentações, haviam rumores, haviam pessoas ali até chorando a morte daquela jovem criança, aquela jovem menina. Mas Jesus, naquele momento, convida o pai e a mãe da menina a se dirigirem para o quarto onde estava aquela menina morta, e ali, contra toda e qualquer a realidade humana, Jesus, ele diz para a menina: menina, levanta. Menina, talita cum, né, no hebraico, menina, levanta. E naquele instante a menina acorda ali naquela cama. Jesus a toma pela mão e ela se senta sobre aquele leito. E algumas pessoas ainda, quem sabe, estavam perplexas com aquela situação, mas Jesus manda que lhe deem comida, lhe deem alguma coisa para ela comer, para se alimentar, e comprovando que não era apenas um espírito ali, mas era a menina, o corpo, o seu corpo, com mente, com espírito, com alma, que havia ressuscitado, e ela, no entanto, estava ali, poderia até se alimentar, até comer, porque Deus, quando faz o milagre, ele faz por completo. Diante desta palavra, deste fato, deste relato bíblico, eu quero convidar a senhora, o senhor, você que está aí, quem sabe com medo da situação, você que está aí desanimado, estava até indo bem, as coisas estavam indo bem para você, você estava lutando, você estava até rompendo, mas de repente veio a comunicação que aquilo que você até esperava, aquilo que você já até sabia, de fato aconteceu. Aquela tragédia ocorreu, aquela situação ela piorou, aquela situação ela chegou ao fim. Mas Jesus diz para você não ter medo, não temas, continua acreditando. Eu convido você nessa tarde, mãe, esposa, marido, filho, você aí empresário, você aí profissional liberal, autônomo, você que é empregado, você que cumpre metas, eu convido você a crer nessa tarde. Creia nessa tarde na solução, creia na intervenção divina, creia na reversão de qualquer situação, porque eu estou te falando de fé, estou falando de fé no invisível, fé em Deus, fé no Criador dos céus e da terra, e este Deus, ele é poderoso, sempre ele manifestou o seu poder aos homens, este Deus, ele sempre operou milagres. Você que está me ouvindo e é da fé, você pode confirmar o que eu estou dizendo, você que já viveu milagres, você que já viveu experiências sobrenaturais, você que já realmente tem comprovadamente recebido o favor de Deus, você entende o que eu digo? Então não é agora que você vai desistir, não é diante desse caos, não é diante desse problema, não é diante dessa dificuldade que você vai desistir, mas você vai crer. O segredo é não temer, o segredo é você, nesse momento, abrir mão do medo, do temor, do choque, e continuar acreditando. Diga para você mesmo: eu vou crer, eu não vou duvidar, eu vou continuar, eu vou acreditar, a minha vitória vai chegar, Deus vai mudar a situação vai se reverter, e com certeza eu vou vencer, eu já sou vencedor. Diga isso, e dentro de instantes eu voltarei aqui para orar a Deus a seu favor.

0: Quero convidar você nesse momento então a crer e a orar comigo nesse momento. Maravilhoso Deus, soberano e eterno Pai, Criador dos céus e da terra, Deus Altíssimo, o Deus que tudo pode, que tudo vê, o Deus que tudo sonda. Neste momento, ó Pai, quando milhares de pessoas participam comigo da grande corrente do programa Palavra Amiga, crendo, Senhor, na palavra, crendo naquilo que nós ouvimos há instantes, crendo no poder da fé, crendo no impossível. Afinal de contas, esta pessoa que se encontrava na limitação das suas forças, já sem recursos, já sem nada a seu favor, já, quem sabe, até mesmo desenganada dos médicos, desenganada dos homens, só nos resta a fé. Só nos resta a fé. E é quando o recurso humano, é quando os problemas humanos não possuem mais solução, é neste momento que nós exercemos a fé, que é capaz de transformar situações, é capaz de trazer à existência aquilo que não existe, a fé que abre caminho no meio do mar, esta fé que até mesmo as muralhas de Jericó, elas ruíram diante desta fé, até mesmo os maiores, mais adversos problemas já se renderam diante desta fé. E por isso, quando milhares de pessoas oram comigo agora, eu creio na resposta de Deus, eu creio neste momento na cura da enfermidade, na libertação dos problemas, eu creio agora neste momento, em nome de Jesus, na vitória do bem e na derrota do mal, na vitória da saúde e na derrota da enfermidade, da dor. Eu creio neste momento na recuperação, eu creio neste momento na restauração desta vida, desta família, deste lar, eu creio na resposta de Deus. E é por isso que eu oro com convicção, na certeza de que todos agora estão sendo vistos, alcançados pelo poder do grande, do soberano, do eterno Deus, e vai haver maravilhas, vai haver solução de problemas, vai haver curas neste momento e milagres, porque o nosso Deus, ele é um Deus de milagres, é um Deus que pode todas as coisas, é o Deus do impossível. E neste Deus eu ponho a minha fé, juntamente com todas as pessoas que oram comigo agora, lá onde quer que estejam, sejam alcançadas pelo poder da fé, pelo poder desta oração, em nome do Senhor Jesus. Por esta emissora de rádio, proprietários e funcionários, por todos os ouvintes, nós oramos e intercedemos agora, ó Deus Todo-Poderoso, no nome do teu Filho amado Jesus, aquele que vive, reina e reinará para todo sempre, e que assim seja.
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0: Muito bem, eu quero me despedir de vocês, ficamos por aqui. Na sequência vem aí o show da tarde, né? Vem aí com a 94FM e você tem música, tem interação, e amanhã voltaremos, se Deus assim nos permitir. Um grande abraço a todos, fiquem com Deus e até lá!

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1: Você tem dúvida disso? Ela realmente fica boa, fica gostosa sua tarde aqui com a gente? Hein, simbora! Tá na 94, tá com tudo! Show da Tarde, edição dessa quinta-feira já rolando por aqui nesse 20 de agosto. Eu, Paula Esteves, estou chegando aqui na pista com você, bebendo essa tarde gostosinha, trazendo não só música boa, mas babada, informação, entretenimento, tá? Se liga, vem comigo. Já participa aí pedindo o seu som também, tá? Mandando o seu alôzão.
2: Boa tarde!
1: Que boa tarde gostoso, hein? Vem comigo, simbora! Valendo aqui pra toda Itararé e região, hein? 94 FM, hein? Se liga. Jorge Matheus, Lamora Prado. Haverá sinais? É...

0: Você vai precisar, viu? Muito obrigado, cara. Que honra.
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0: Rapaz, vou te falar. O sonzeira top de primeira aqui. Elas estão em alta. Cat sai por aqui com Gabriela. O melhor som que tá bombando no Brasil e no mundo, você confere aqui na sua 94, bebê. Isso é show da tarde, tá? Ó, se liga já já. A gente vai falar de Shakira, sim, porque ela tá numa missão super importante e a gente tem que aplaudir, tem que divulgar esse tipo de coisa aqui. Vamos falar também do ator José Loreto. A justiça tá procurando ele e eu sei onde que a justiça pode encontrar ele. Sábado passado ele tava lá no programa de casa, lá da TV Globo, viu, justiça? Procura direito, você acha? Vou te contar também os bastidores de uma rivalidade antiga que existia entre Arnold Schwarzenegger e Sylvester Stallone. Esses dois grandes astros aí de Hollywood, esses dois galãs. Você não vai acreditar, o negócio era brabo, esquisito, viu? É curiosidade de bastidor pra você já já. E vai rolar um papo ainda sobre desgaste mental. O quanto isso pode custar aí no seu dia a dia, numa tomada de decisão, na sua vida, no seu emprego. Hã? Já pensou sobre isso? A gente vai refletir aqui no Show da Tarde, tá? Então não perde, bebê. Tá só começando aqui o nosso encontro.
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0: 94 FM, agora 2h14.
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1: Tô aqui, ó, do seu lado, hein? Aumenta esse volume pra curtir, pra cantar com a gente, pra você se contagiar com a nossa vibe aqui da 94.

0: raiva boa de passar. Menos é mais, Tarcísio da Cordão e Vitor Fernandes. Será que tem mesmo essa raiva boa de passar, produção? Que raiva é raiva, né? Sei não. Show da tarde por aqui, bebê.
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0: E a cantora Shakira deu uma pausa aí na sua agenda de shows para poder liderar uma importante missão humanitária em seu país natal. A cantora colombiana viajou até o departamento de Chocó, na própria Colômbia, para acompanhar de perto a reconstrução de escolas e também da universidade regional, estruturas essas que foram destruídas após o forte terremoto que aconteceu na Colômbia recentemente, de magnitude 7. A visita foi realizada em parceria com a Fundação Harold Buff e também com a governadora local, firmando então um compromisso direto para reerguer 10 novas instituições de ensino e recuperar a Universidade Tecnológica do Chocó. A governadora utilizou as redes sociais para poder agradecer publicamente a artista, destacando como o apoio da Shakira vem sendo fundamental para poder chamar a atenção internacional e garantir então investimentos concretos para as comunidades atingidas. Bacana, hein? Viva a nossa diva colombiana, então, Shakira, que está ajudando aí na reconstrução de Chocó, na Colômbia, após esse terremoto que houve por lá recentemente, que acabou deixando diversas pessoas mortas e feridas, infelizmente.
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0: 94 FM, agora 12h31.
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1: Vem aqui, tem carinho, tem amizade, tem sucesso, tem você aproveitando o melhor da sua tarde na nossa 94. E tem ela brilhando com o seu novo projeto, Marília 2.0. Essa aqui ficou bacana, hein? Ficou um tropicalzinho meio caliente, né? Marília Tavares, Degrau na Esquerda.

0: Eita, nós! Canudinho por aqui com o Gustavo Lima e Ana Castela. A gente gosta assim, né, bebê? Tá no 94, tá com tudo e tá com curiosidades aqui dos bastidores do cinema, tá?
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0: Quem lembra daqueles filmes de ação de antigamente que tinha dois grandes galãs? E a gente adorava, né? De um lado, Arnold Schwarzenegger e do outro, Sylvester Stallone. Acredite, rolava uma baita rivalidade nos bastidores que você nem imagina, cara. A rivalidade que definiu o cinema de ação nos anos 80 e 90 esconde aí bastidores muito mais obcecados do que a gente imagina, tá? Em seu próprio documentário intitulado de Arnold Slide, o ator Arnold Schwarzenegger relembrou a disputa feroz que mantinha com Sylvester Stallone, revelando que a competição ia muito além dos números de bilheteria e chegava aos detalhes do próprio corpo, viu? Pois é. O astro de O Exterminador do Futuro, gente, contou que monitorava de perto a preparação física do rival. Como assim? Vou te explicar. O negócio é tão sinistro que, se Sylvester Stallone aparecia em um filme com 7% de gordura corporal, acredite, Arnold Schwarzenegger ficava obcecado com seus treinos até baixar ainda mais o seu próprio índice para poder superar o concorrente. Acredita nisso? E nós aqui, pobres mortais, achando que essa rivalidade só acontecia entre nós, né? Essa disputa entre os dois maiores gigantes de Hollywood virou uma verdadeira corrida armamentista nas telas. Quem usava maiores armas, quem derrotava mais inimigos na história e quem exibia o físico mais impecável. Uma rivalidade lendária aí, né, que moldou a era de ouro dos filmes de ação. E você preferia quem? Arnold Schwarzenegger ou Sylvester Stallone? Sabia dessa curiosidade aqui? Pois é, compartilha aí.
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0: 94 FM, 12h47.
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3: Tô de volta com você, bebê tardinha gostosa. É aqui, hein? 94 FM pra toda Itararé e região. Menos é mais.

Drop Dead por aqui com Olivia Rodrigo. Sim, é ela. Antes também rolou Maior Maraíza, Narcisista e o som do Menos e Mais com Champanhe. Só as mais tops rolando aqui nessa tarde. Abraçando aqui a turminha do comércio sempre ouvindo a gente, nossos parceiraços, hein? Ó, oh,

0: 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Anuncia aqui no Show da Tarde, hein? 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Afinal, quem não divulga, não é lembrado. O ditado é bem velho, mas é certeiro. O importante é isso, tá? 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
2: Sim, euzinho, ó, tô aqui, ó, do seu lado, bebê. Junto contigo. Ignora, tá? Felipe Rodrigo.

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0: The Kid DeLore por aqui no nosso show da tarde. Sonzeira top, né? Gostosa demais. Tá na 94, tá com tudo e tá com babado.
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0: E olha, uma pendência financeira colocou o ator José Loreto bem no radar da justiça. Eita, José, o que, que você aprontou, meu filho? Bom, a prefeitura de Saquarema, na região dos Lagos, no Rio de Janeiro, acionou o judiciário para poder localizar o artista e cobrar débitos acumulados de IPTU referentes a uma sala comercial no bairro Bacaxá. A dívida envolve parcelas não pagas entre 2020 e 2022 de um imóvel utilizado por uma empresa teatral que está ligada também ao ator. Como o espaço está fechado e a empresa com o seu CNPJ suspenso, o município acabou encontrando dificuldades para poder efetuar a cobrança administrativa direta e, com isso, esse caso foi parar no Fórum de Saquarema. Caso a dívida continue em aberto, o processo pode avançar para medidas mais severas, incluindo penhora de bens do próprio artista, para poder garantir aí o pagamento aos cofres públicos, né? Rapaz, eu não sei o que está acontecendo com esses artistas, não estão pagando suas contas. A gente se sente até melhor, mais aliviado, né? Porque nós, pobres mortais, também não estamos conseguindo pagar as nossas. O cantor Zezé de Camargo também recebeu recentemente uma notificação judicial de um apartamento que ele tem lá em Goiânia, enfim, que também estava com dívidas em atraso. Sei não, hein, produção? Sei não. Bom, se a gente não tá bem das pernas, a turma que tem dinheiro também não tá lá essas coisas não, viu?
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0: 94 FM, agora 3h22.
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1: Tudo que você gosta tá aqui, viu? É aquela tardezinha top, agradável, gostosinha demais aqui na sua 94. Já já tem sertanejo classe A. Vai, Vitinho Imperador.
2: É som de paredão. O solo que vai ficar na sua mente aí, ó.

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0: Ô, bebê, que moda é essa, rapaz do céu? Matando a saudade aqui, hein? Voltando pra 2012 com esse TBTzinho do Jads e Jadson, jeito carinhoso. Já pra entrar no clima aqui do sertanejo classe A, né? O Alan tá vindo aí pra comandar o restinho da sua tarde com moda de qualidade por aqui no Som da 94. Combinado? E a gente se encontra amanhã, a partir das 14, aqui, ó. 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Obrigadão, turma. Tamo junto sempre. Valeu, minha cidade, que eu amo de paixão aqui. Até amanhã, te espero, tá? Tchau, tchau.
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0: 94 FM, 3:40. Boa tarde. Oi.

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0: 84.
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2: Bem, meus amigos e minhas amigas, a partir de agora, ao vivo para toda a nossa região, o nosso programa, o programa do nosso povo.
3: Brasil!
2: É, minha gente querida, olha, estamos chegando hoje, quinta-feira, marcando dia 20 de agosto de 2026. A você que hoje completa mais um ano de vida, que Deus te abençoe, te guarde, dê muita saúde, muita paz, muita alegria e que possa repetir essa data por muitos e muitos anos. Então, a partir de agora, quero convidar a você, vamos ficar juntos até às 5h25, porque depois das 5h25 tem ele, a Djalma Santos, o nosso japonês gaiteiro. Olha, quero aproveitar aqui, ó. Eu tava lá na Vila Beca agora, gente, né? Falando lá com os amigos, né? Eu vendo lá o pessoal trabalhar, né? Pessoal do asfalto, olha que trabalho maravilhoso, hein? A Vila Beca tá de parabéns agora, hein? Que beleza, hein? Há anos esperando o asfaltinho, né? E uma aí, tanta gente tá conversando comigo lá, eu acabei não marcando o nome aí do pessoal. Então, por gentileza, gente, ó, se quiser mandar aqui na rádio, né? Manda aí o nome, que eu mando um abraço pra vocês. Mas são tanta gente boa, né? E eu acabei de esquecer de anotar, né? Mas a felicidade é muito grande de vocês, né? Parabéns, que Deus abençoe muito esse bairro aí, viu, gente? Deus abençoe muito, tá bom? Vamos embora, então. 4 horas e 10 minutos.
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0: te amo, meu irmão. Cara,
1: obrigado, viu?
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1: É, minha gente, estamos de volta às 4 horas e 34 minutos, ao vivo para toda a nossa região, aqui com o nosso programa. 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
1: Tô dado um recadinho também, né? Aí do Sindicato Rural aqui de Itararé. 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
1: Um abraço aí, nosso querido amigo João, né? O filho do Zeca. Zeca da Confisa. Um abração aí, Zeca. Parmeirão ontem, passou naquele tipo, hein? Passou naquele... O que tá acontecendo com o Palmeiras, rapaz?

0: 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Mandar um abraço lá para Juliana, para Thaís, também para Verinha, o pessoal lá da Neitaprev, tá bom? 4h40, minha gente. Vamos juntos até as 5h25. O melhor do programa sertanejo para você, ao vivo para toda a nossa região. 4h41.
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3: Bem, minha gente querida, agora são 4 horas e 51 minutos. Deixa eu aproveitar aqui, mandar um abraço pro DJ Douglas. Ei, Douglas. É, o Douglas tá dando tempo em rádio, né, Douglas? Agora só nos Zumbers. Um abraço aí, ô Douglinha, né? Tá aqui, Itararé, hoje. Um abraço, viu, Douglas? Um abraço, nosso amigo Ney também. Grande Ney, rapaz. Ney trabalhando, né? E um abraço pro Serenino Ney. Manda um abraço também pro Polícia Hernando, lá da Jack Skates, né? Pensa numa comida deliciosa que eles fazem lá, viu, gente? Pensa numa delícia. Que comida maravilhosa mesmo. 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
3: 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Um abraço também lá o meu amigo Cristiano e também o nosso querido amigo Sou Gígio também, tá bom? 4h53.
5: Sucesso, Jean Giovanni, Bruno Marrone,
6: nós. Nice.

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1: É, minha gente, estamos de volta com o nosso programa, finalzinho de tarde, bem nos altos da linda e maravilhosa cidade de Itararé. Marcando hoje, dia 20 de agosto de 2026. 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Olha, antes de eu trazer mais informações aqui, eu quero falar também de uma oportunidade de emprego. Atenção, você que está precisando aí de arrumar um emprego, a Bonari está contratando, gente, auxiliar de produção, viu? Tem que ser do sexo masculino. O requisito é você ter o primeiro grau e o salário é compatível com o setor também, tá bom? Vocês podem estar enviando através do e-mail, né? Lá da contato@bonali.com.br ou levar também pessoalmente na rua São Pedro 2898, das 9 ao meio-dia. Então, se você aí, ó, tá desempregado, precisando arrumar um emprego, então a Bonari está contratando aí auxiliar de produção, viu, gente? Tem que ser do sexo masculino. O requisito é o primeiro grau e o salário é compatível com o setor também, tá bom? Procure lá a Bonari, viu, gente? Fica perto lá do Atacarejo. Somos lá do nosso amigo Gustavo. 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

0: 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Um abraço, Fernando, seu filho Davi, também o nosso querido amigo Edemar, o popular Didi do Vale Cruzeiro. E um abraço ao nosso grande amigo Bagual, né? Aí, patinho meu, né? No milhar, também no truque, meu amigo João Luiz. É, João Luiz. Aí tem que comprar, aumentar a tropa, hein, Juninho? Agora chegou o Romeu aí pra se juntar com o Abel e com o André, rapaz. Agora tem que ajeitar umas bolachinhas aí pra ser agonizado aí, porque vamos querer andar de cavalo agora, né, João Luiz? Um abraço pro nosso querido amigo João Luiz, né? Um abração, João Luiz. Muito bem, gente. Agora são 5 horas e 20 minutos. É o nosso programa, finalzinho de tarde. Desejo para você um bom descanso. É você que tá indo embora. E amanhã começa tudo de novo.
1: Brasil!

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0: até aqui.
1: Horário brasileiro oficial de inverno, agora pontualmente 5h30 e pouco já. É nesta hora exata chegando no seu rádio, melhor do gauchão na 94, no cheiro de galpão. Aí também aparece sempre um caos curtinho para dar aquela descontraída na programação. Fechando o horário, 18h25, tem caos de galpão. Valendo toque, a participação, mensagem de texto pelo WhatsApp 15-3532-6081, 15-997-38-8594.
2: Que reativo paladar que já foi meu, relembra a rapa da panela que furou.
1: É no cantinho da memória se perdeu, quinta-feira, 20 de agosto de 2026.
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1: É no tempo bueno de piá e lambuzado de pitanga, Iguabiju 26, faltando para 6.
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Um abração também ligadinho na programação, a Márcia Marciano. Marciano, falando de Marciano, um grande baterista também da nossa cidade. Um abração pra Márcia Marciano, obrigado pela participação sempre. E na abertura, um pedido especial aí da Corporação da Sabesp, Alan, um abração pro Alan. E também para ele que, dando lucro, está negociando, correndo atrás, o famoso Daniel Vassoureiro, porque o negócio do cavalo...

Muito bem, agora 17:38, grupo Quero Quero Negócio do Cavalo. 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

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Agora 17h42. Quem tá no clique do mouse? Os Filhos do Rio Grande. É. Vai trazer esse shot que consagrou eles além fronteira, homenageando ao amigo estradeiro, amigo do volante, entre eles também. Na passada por ali já gritou e por coincidência tem pedido da música. O meu amigo, o Salsicha! É, se for da Perdigão, Salsicha, pode crer que ela não diz não, meu amigo. Um abração pro Salsicha e também para todos da família, sempre ligadinho aqui no nosso Cheiro de Galpão. Ainda também a Roselita lá ligadinha na gente, mandando aquele abração para todos aí da Vila Santa Terezinha e também para todos nós aqui da 94. Chegando a mensagem, só

também o Marcos Aurélio. Alô, Marcão, pessoal aí da Vila Joro, pessoal também lá no Bar do Paulinho, tá sempre ligadinho na programação 94, também atendendo a Márcia Marciano, tá lá ligadinha na gente. Um abração, Márcia, obrigado mais uma vez pela participação. Ela tá querendo o shot do caminhoneiro. Que bom gosto, é. E aproveitando em caminhoneiro também, além do amigo o Salsicha, vai também lá pro Muxale, grande amigo Muxale. Esse é o cara com violão ou acordeon na mão, tá sempre chamando atenção, senhor.

0: 47 é sucesso também internacional e dos filhos do Rio Grande, o Shot do Caminhoneiro. 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Já, meu amigo Edson Pezão.
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É, muito bem, agora 8 minutos faltando para as 18h94 no melhor do gauchão, no cheiro de Galvão. E falando em hora certa, é hora do tempo, e o tempo é hoje, e hoje a gente nunca sabe. Amanhã, então, piorou. 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

0: É, muito bem, agora 17 mais 57, tá pesado. Eu deixo levinho pra 6, faltam só 3 minutinhos.
1: Fala, meu amigo Adijalma, o japonês gaiteiro.
0: Sou eu.
1: Aqui é o Edson Pezão. Toca do Mateadores, ó. Música nova, lançamento deles.
0: É um compasso aí bem
1: baralho. Pro Fernando da Jaque Restaurante, Claudinei Osório, do grupo

0: música nova, lançamento deles.
1: É um compasso alegre em
0: Baiá. Pro Fernando da Jaque Restaurante, Claudinei Osório, do grupo Tchê Louco, e toda a gauchada de Itararé. Valeu, tamo junto.
1: Sempre. Obrigado, Pezão!

minutinhos só faltando para as 18, meu amigo Edson Pezão, também o Jaque aí no restaurante Lanchonete. É ao lado da loja J. Koski, grande amigo e parceiro também, sempre ligadinho no cheiro de galpão. Me caiu tudo aquilo que eu tava programado. Tive devagarzinho ajeitando e não consegui ainda, mas vou tocar mais um tanguinho aí pro meu amigo Pezão dos Mateadores.

0: quentinho.
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0: É, muito bem, agora 18 mais 5, os mateadores acolchoado, velho. 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O Country Doutor. 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

não se engane, guria, você está na melhor rádio da região, cascando aí todo mundão no melhor do gauchão, no cheiro de galpão, é tudo na rima, que bom! Não se engane, guria. Então chega o horário brasileiro oficial de inverno do Timão. 6 e pouco já. Opa! Mas então já se bandíamos lá por estradão, vamos! A você que nesse instante cruzando as nossas rodovias SP-258, tá indo lá pro estadão do Paraná, ou tá na BR-151 vindo aqui pro estadão de São Paulo, no meio desse trecho tem combustível de primeira e Ipiranga. 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

0: com caminhão na serra.
1: E entrei numa pecuária. Falei pro rapaz: escuta, vivente, tu tem veneno pra matar rato? Diz ele: tem. O senhor quer levar? As conversas. Eu falei: não, eu vou trazer os ratos pra comer aqui, né?
2: Fala, primo do Djalma.
3: O meu nome é Comercindo.
4: É o bicho.

É, muito bem, agora 18 mais 14, quem tá no clique do mouse? Os Serranos. Um abração também, senhor Serranos, vai lá no alto da Santa Terezinha, lá no CDHU, alô, seu João, dona Tereza, também o Ataís, o Leandro, o Leonardo, o Juliano e todos da família. O seu João, motorista, também, um abração, seu João, e também o Laercinho e todos os amigos no alto da cidade, sempre ouvindo nós. E também pro Luiz Décio Pitinini Soares. Tem o dom também da comunicação em rádio, um abração, Luiz Soares. Também lá pro Julião e todos da família Soares, os amigos da Santa Terezinha. E atendendo também as aqui do Serranos, e também a Márcia Marcelo, que ouviu uma música, ela tá muita saudade. Um casal também que tivemos uma grande amizade. Ei, que saudade, lembrei deles agora, viu? Obrigado pelo grande carinho, Márcia. E ainda mais quem já quer shot, vai lá pro João Siqueira, que o homem faz oi, galetê, porqueira, não precisa nem o compasso da banda. O homem marca o compasso só nos pezinhos, nota por nota.

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1: Um minuto para 6h20, os serranos a la puxa. 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

É, muito bem, as letrinhas já começam a querer subir. 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É de sola e um bagual bugio velho do mestre saudoso Albino Manique, dessa aí na interpretação do Jackson Rodrigues. 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Mariel é Santos, é Santos, é sangue bom. 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E também mais quem? O amigo Marcos Tacalepau, Marco Velho, da Mercearia Nunes, tá perguntando pro Pezão, cadê o tio louco? Grande Marcão, um abração para você, Marcos. Um abração também lá pra Adelinda, sempre ligadinha em nós. E também lá do Zezão do Açaí. O amigo Pezão já passou por aqui, trouxe uns regalos de presente para nós aqui, viu? Vou te dizer, o amigo Pezão para serviços de eletricidade, monofásico, bifásico, trifásico, tetrafásico, pentafásico,

0: E lá pelas tantas, o dono da casa subiu em cima de uma mesa e disse assim: atenção para as proibições do baile de hoje. Artigo 1º. Fica proibido mais de uma véia no canto para evitar a falação da vizinhança. Artigo 2º. É proibido o véio dançar com moça para não dar faniquite nas véias. E o artigo 3º, isto é uma recomendação muito séria. É expressamente proibido dar amendoim pra véio hoje aqui dentro da sala. Né? Porque dar amendoim pra velho é mesmo que dar erva braba pra cavalo parigueiro. Sabe? O miserável fica que nem vaca roceira, não tem cerca que ataque.
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2: É, o Paulinho Santos gostou muito dessa, então se atraqueiam nos minduim, Paulinho. Homem do Sabadão VIP. Um abração também para mais quem também ajudou, também brigadinho pela audiência. Então, avisando meu amigo lá, o José Rocha, comunica que perdeu os documentos e também cartão, pede a quem encontrou. Pode entrar em contato comigo mesmo ou deixar aqui na emissora que será gratificado.

Agradecendo o carinho da sua audiência, a participação. Fica aqui, já já tem Rap Hour com Léo Medeiros. É, nós nos falamos amanhã nesse mesmo horário, se Deus quiser. E sempre lembrando, Brasil, minha pátria, Itararé, meu país. E para você que a assinatura faça a diferença, sem arrogância, com humildade, com transparência, onde tem ordem, tem progresso. Mas e para ter abraço, vacina no braço, falando de vacina, papai e mamãe, atualiza sempre a carnetinha de vacinação dos filhinhos, atua também, porque fazendo bem, também te faz o bem. E nunca faça nem deseje para os outros o que não quer para você. Gauchada, primaiada, é bom, ser bom, tchau, Horta!

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0: Olá, boa tarde, 18 horas com mais 35 minutos, bem-vindos! Quinta hoje, 20 de agosto de 2026, tamo junto! A partir de agora até as 20 horas contigo, vale a indicação no 3532-6081. Pode pedir a sua preferida depois do Craca de Alma, a gente detona as carrapetas!
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1: 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E a galera tá chegando, a galera tá chegando pra conversar com a gente. Boa tarde, boa noite.
2: Olá, boa noite, sou a Camargo do Santo, Jardim Alvorada.
1: Opa, vamos lá.
2: Eu apareci minha esposa Carleira, meu amigo do Leite. Amigo Ricardinho Curitiano, amigo de Cássia, lá do CDKU. Tem uma Maria Antônia, lá que ele tem em São Paulo. Mercado Cisa 1, Mercado Cisa 2, essa querida de Gustavo. E para todos vocês do rádio.
1: Obrigado.
2: Tá bom?
1: Obrigado.
2: Para todos os meus amigos também.
1: Isso.
2: E uma boa noite, abençoado por Deus.
1: Obrigado, Raquel.
2: Deus abençoe, obrigado.
1: Mais alguém?
2: Tá muito 10 o programa, tá bom?
1: Tá bom.
2: Você, adoro teu programa.
1: Que vocês é que fazem a
2: quem
1: diferença.
2: Mais? Quem mais? Quem mais?
1: Ah, tem mais gente aí?
2: As pessoas muito grande, né?
1: Tem mais aí?
2: Eu adoro teu programa, adoro teu programa.
1: Obrigado.
2: De todos, Raquel, vocês, mas tem um que a gente gosta de todos, né?
1: Ah, tá.
2: Deus abençoe, fica com Deus.
1: Obrigado, Raquel, obrigado. Eu também conosco aqui o Kelvin Serrado Vieira. Alô, Kelvin, obrigado pela audiência também. Tem mais gente chegando aqui, deixa eu ver quem está chegando. O Arildo, ô Arildo, boa noite, obrigado pela sintonia com a gente aqui, viu? Tem mais gente aqui, vamos ver quem é, diga aí.
3: Boa noite, meu amigo Lemodiros, o melhor locutor da região.
1: Opa!
3: Manda uma música do Panda aqui pra mim, meu irmão, meu pai, o meu amigo Zica. Estamos aqui curtindo a 94.
1: Obrigado.
3: Um abraço, boa noite.
1: Obrigado, um abraço para você também. Muito obrigado pelo carinho sempre da audiência aí. Essa moçada que está sempre conosco aqui, né? Que maravilha, isso é muito bom. E vamos aproveitar também já nessa deixa aqui do nosso ouvinte. Vamos mandar um abraço também para a galera da Santa Terezinha que está com a gente. Alô, João! O João e também a família toda lá com a gente, não é? Tá bom, tá bom. Tem também lá a Marisa Guetti, o Cadu, que não perde o programa lá na Santa Terezinha. E também um abraço especial lá para a família da Marisa Guetti, a Dona Luzia lá no Cerrado, todo esse pessoal que acompanha a gente todos os dias por aqui. Que bom, né? Um abraço aí para vocês. E um tapinha nas costas lá da Inês também, né? Puxando com as amiguinhas, curtindo o nosso Happy Hour. E também um abraço aqui lá pro Julião, também pro Luiz Soares, pro Ari da Copa, quem mais? O Alemão Motos e também... Tem mais gente aí? Ah, o meu amigo Amaral Sapateiro. Ah, obrigado pela audiência aí, guri. Um abraço pra você. E agora eu vou atender também aqui. O pessoal tem mais gente chegando, mas vamos atender esses demais que chegaram agora aqui. A Jurema. Ô, Jurema, boa noite. Obrigado pela audiência aí, menina. Ela pediu a voz do Batista. Muito obrigado. Vou tocar sim. E a Emidian e família também curtindo o programa. Que maravilha. Vamos lá com a voz do Batista primeiro. Agora 18h57 na melhor.

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1: 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Muito bem, moçada, quinta-feira já sabe, né? Todo mundo tá sabendo, final de semana se aproximando, na boa, todo mundo com aquele astral lá em cima. E claro, passar mais um final de semana bem gostoso, não é mesmo? Então, fazer igual meu amigo que tá sorrindo, que eu vou te cantar de orelha a orelha, viu? Sabe quem? O Ricardinho. O Ricardinho tá lá ouvindo a gente, com aquele sorriso no rosto. Corintiano da cepa, viu? Vai, Corinthians! Um abraço, Ricardinho. Obrigado pelo carinho, sempre com a gente, todos os dias aqui, viu? Um abraço, viu? Vai lá para Zuleide também, vai para Isabel, que não perde o nosso programa. E todos os demais que estão por aí, com certeza, recebam o nosso carinho daqui. Gente, olha aqui, eu quero também abraçar o pessoal do Jardim Claudina, rapaz. A galera tá em peso lá curtindo o programa, tô sabendo. Um abraço lá pro meu amigo Denilson, a Maria, sua esposa ali no Bernardo da Bacá. A Ivone também tá curtindo hoje, vocês sabiam? Tá curtindo o nosso rap. Obrigado, viu? Um abraço. E um abraço especial também pra você, meu amigo, o Jean também, não perde o programa, né, Jean? O Jean, a mamãe dele lá, a Geni também, sempre tá com a gente acompanhando aqui o nosso rap na nossa noite por aqui. Obrigado, viu? Um abraço também vai pra quem? Lá pra Dani, pra Maria Fernanda. A Maria Fernanda tá na escola, né? Mas ela deve estar ouvindo lá no radinho, no celular, né? Tá bom. Vou tocar uma gaúcha agora, viu, Dani? Um abraço pro Márcio também. E lá pro William. O William lá no Tutsbela, a esposa, as meninas lá. Tá ouvindo a gente também, viu? O engenheiro William. Um abraço e também pro David. Obrigado pela atenção sempre com a gente, essa moçada aí. A Marisa Mello tá falando aqui, já tá curtindo lá, já confirmando a audiência. Obrigado. Obrigado pra você que tá chegando agora. Obrigado também, Orielson Foster. Obrigado. Kelvin Cerrado Vieira também tá ligado com a gente aqui. E tem mais gente chegando aqui. O Arildo, né? Obrigado, viu? E todos os demais que estão participando com a gente, muito obrigado pela participação, pelo carinho aqui com a gente. O Vanderlei também está curtindo a gente, pediu agora aqui o Luan Santana, já está no ponto aqui, viu, Vanderlei? Fica ligado aí, tá bom? Fica ligado conosco aqui na nossa programação, porque tem muita música boa que ainda vai rolar para você nesta noite aqui no nosso programa, hein? E tem participação aqui, deixa eu ver quem que está chegando aqui. Tem mais gente chegando aqui, vamos lá!
2: Olá, boa noite, meu amigo Léo Medeiros.
1: Opa! É Paulo aqui, Jaca!
2: Tudo tranquilo? Tudo Léo, bem? Se for possível, tocar pra nós aí, amigo da Lua.
1: Amigo da Lua.
2: E oferecer pra todos que estiverem aqui no programa, especialmente pra vocês da rádio, beleza? No mais, uma boa noite, tudo de bom, meu amigo.
1: Obrigado, Paulo.
2: É mais.
1: Obrigado, um abraço pessoal, Sergiano! Vamos lá então com Zezé de Camargo.

0: Luan, você vai mudar?
1: Uma coisa.
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1: É, e de quebra, já sabe, no Happy Hour, boa noite, quinta-feira daquelas, 20 de agosto, tamo junto e misturado por aqui. O Paulo Jacques já agradeceu aqui, obrigado Paulo, um abraço pra toda a galera sejana. E o Ariel Santos tá chegando no pedaço, tudo bem, Ariel? Ai, Corinthians! Um abraço, guri! Olha ele que é jardineiro da Vila Esperança, sempre está com a gente aqui, acompanhando, marcando a sua audiência. Obrigado pela atenção aí. E ele que também é um jardineiro especial, né? Faz tudo direitinho, deixa o seu jardim muito top mesmo, né? Top demais, como ele fala, né? 997-990-0337. Um abraço para você, Ariel. Boa recepção com a gente aqui. O Fábio, alô Fábio, o Fábio tá ligado com a gente também. Alô, obrigado pela participação. E tem mais gente chegando aqui, diga.
2: Olá, boa noite.
1: Boa noite.
2: Manda uma música lá pro Bairro Bento.
1: Ô moçada,
2: Pauliceia.
1: Uhum.
2: Ah, é, qual música que é?
3: Folha Seca.
2: Já passou Folha Seca. Já passou. É...
3: Qualquer uma do Ginigeno.
2: Qualquer uma do Ginigeno pra nós aí, tá?
1: Ah, deixando do Ginigeno.
2: Lá da Pauliceia e pro Bardo Bento.
1: Maravilha.
2: Qualquer uma do Ginigeno. Obrigado.
1: Obrigado, um abraço para vocês aí, muito grato aí pela participação com a gente aqui, o pessoal, a galera do Bar do Bento, ligadaço conosco aqui. E aí, falar no Bar do Bento, um abraço para a família lá do distrito de Turiba do Sul, né? Lá o Zé Canito, a Célia, também o Gerson e toda a família lá acompanhando o nosso programa também, que maravilha, né? Quero abraçar também aqui o pessoal do MR Race, lá da oficina... de motos lá ali, mecânica ali do Cláudio Cooper, meu amigo Marlon. Ô Marlon, tudo bem, guri? É, o Marlon passeou de lá, trocou óleo da minha motoca, ficou naquele estilo campeiro, igualzinho gaúcho aí, né? Ficou bom demais. Um abraço, meu amigo Marlon, ótimo, um ótimo garoto aí. Faz um trabalho fantástico. Um abraço pro Cláudio, lá também, o Cooper também, tem a Vânia também, né? E a Patrícia, se eu não me engano. É isso, Cláudio? Um abraço para todo o pessoal aí, muito obrigado pela participação aqui com a gente, viu? Sempre ouvindo a melhor programação por aqui na 94, a melhor e mais ouvida! É, e tem gente que tá pedindo música aqui, já falou, você vai tocar minha música? Vou sim, segura nesse próximo bloco, porque primeiro tem Gino e Geno. Pra galera do Bar do Bento, segura aí, 19h26.

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4: A cantora sueca Zara Larsson está com tudo. A atração do Rock in Rio 2026 deu um salto gigantesco na carreira desde sua última passagem pelo Brasil. De acordo com o G1, em 2024 ela era apenas a segunda atração do palco mundo. E agora, em 2026, ela é a headliner do palco Sunset, prometendo um show inesquecível. Em entrevista ao G1, em 2025, a artista já havia falado sobre o auge de sua carreira com o disco Midnight Sun e confessou que se sentia subestimada. Parece que o jogo virou e Zara Larsson está pronta para conquistar de vez o público brasileiro com seu talento e carisma.

0: sintonia. 19h36, tô de volta, galera, tô de volta e mais alguns minutos aí pra gente papiar legal com você nesta quinta-feira daquelas, né, gente? Quinta-feira, sexta-feira, imaginou, né? Ah, então tá bom, tá no clima, isso é bom demais. Tem gente pedindo música aqui, vamos ver.
1: Tarde, Miguel, tudo bem com você?
0: Oi.
1: Aqui
0: é
1: Delina Marvinha,
0: bem
1: aqui a música do... Do Gaúcho, tá bom? Do
0: Tia
1: Garoto,
0: tá bom?
1: Que vai vir no rodeio, cidade em Tararé, tá bom? Vou
0: tá
1: acabar
0: bom.
1: Meu serviço, um abraço, até amanhã, Deus quiser. Então, Vila Beca, tá bom? Tchau, tchau.
0: Tá bom, um abraço pra galera da Vila Beca. Alô, Japão, segura aí, 19h37.

Boa noite, Léo. Aqui, meu Deus do céu. Foi uma música aí pra mim da Paulinha Fernandes, aquela uma que eu gosto dela. Ofereço para todos que estão ouvindo e para vocês da rádio, e uma boa noite para vocês.

Boa noite, amigo Léo. Tô quietinho, mas tô ouvindo sempre. Continuo ouvindo, tá bom? Parabéns pelo sucesso aí, né? E a gente tá vendo que você tá indo bem, graças a Deus, né? Parabéns, sucesso aí. Dá pra tocar pra nós hoje aí, Êxtase, o Guilherme Arantes. Ofereço a todos os ouvintes da 94. Boa noite, abraço e até a próxima. Estarei na escuta até o final.

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A melhor e mais ouvida, 19 horas com 53 minutos. Muito bem-vindo, você que está chegando agora, você que já estava comigo. Continue. Até a gente vai até as 20 horas depois, vem a programação, mas você continua na melhor e mais ouvida. Um abraço lá pro pessoal da Osiris, está curtindo a gente. Meu amigo Jerônimo, a esposa é Dona Helena. Tá curtindo a gente sempre, muito obrigado pela atenção aí, pelo carinho, pela preferência. Um tapinha nas costas, pessoal do Alto da São Pedro, tem muita gente ligado lá, inclusive o pessoal da Casa Camargo. Alô, Lúcio! Um abraço para André também, a Dida, todo mundo aí, né? Um tapinha nas costas aí da moçada. É, um abraço também vai para quem? Ah, lá pro meu amigo Claudecir, lá da Tiva Mix, nosso sócio aqui agora. Um abraço. Um abraço pela participação sempre com a gente aqui, nosso amigo, nosso parceiro, todo mundo ligado com a gente nesta super noite. 19 horas com 54 minutos, vão trazer música pra galera. Um abraço também lá pra galera que tá ouvindo a gente lá, o Jorge na JJ Marcelera. Ô Jorge, um abraço pra esposa Josi também, lá tem o Diogo e tem a Duda também, né? Ah, se não fala fica triste, não é, Jorge? E o pessoal da Saele Marcenaria não perde o programa também. Um abraço lá pra Sabrina. Tudo bem, Sabrina? O esposo, os meninos e a mamãe também. Um abraço pra todo mundo aí. Muito obrigado pela atenção sempre conosco aqui no Happy Hour.

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1: 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Ô, meu amigo, lembra deles uma noite? Manda aí pra mim um do Chris Ralph aqui. Curtindo aqui, mais louco que o Batman.

Tá aí, 20 horas, moçada, e por aqui a gente vai ficando. Muito obrigado você que esteve conosco até agora, muito grato pela participação. Tem gente ainda chegando por aqui, mas não dá tempo mais, gente. Muito obrigado a todos. Um abraço especial lá pro meu amigo Zé Cássio, que já participou do programa também. Obrigado lá em Itapetininga. O pessoal de Sorocaba tá ligadinho. Obrigado a todos. Um abraço a todos aí, a Rosa, a Ana, o Vini, a esposa, o Antônio, o Zé, todo mundo aí, viu? Um tapinha nas costas. E também vai lá meu amigo Fausto Aurélio, também o Rivael e toda essa moçada que de uma forma ou de outra está sempre com a gente todas as noites aqui. Um abraço. Amanhã tem mais. Ah, a gente se esbarra por aí. Tchau.

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0: Está no ar mais um programa A Voz da Libertação. Esse programa que é um órgão oficial da Igreja Pentecostal Deus e Amor. Lembrando que a nossa sede mundial está localizada na Avenida do Estado, número 4568, Liberdade, São Paulo. Isso, na inteira responsabilidade da Mulher de Deus, a nossa irmã Irene Miranda, juntamente com toda a amada diretoria. E lembrando também que a nossa sede estadual está em Itapeva, o endereço também é fácil. Está na Avenida Brasil 431, ele mesmo, Pastor Fernando Dias, na inteira responsabilidade. E quem fala com vocês é o seu irmão em Cristo, Pastor João Vitor, atual responsável da sede central, aqui na cidade de Itararé. Agora também aos endereços da nossa Igreja Pentecostal Deus e Amor. Temos uma Igreja Pentecostal Deus e Amor aí pertinho da sua casa, para que você possa estar aí cultuando a Deus, agradecendo a Deus por tudo. Pois é maravilhoso você tirar um dia, dois, três, o máximo que você puder, para estar engrandecendo a Deus, agradecendo a Deus por tudo. Lembrando da palavra que disse o salmista: alegrei-me quando me disseram vamos à casa do Senhor. E já estamos em horário de culto, nossas igrejas já estão com as portas abertas. Temos uma Igreja Pentecostal Deus e Amor no bairro do Jardim Pauliceia, na rua Francisco Vicente da Silva, 342. Pastor José Adilson está ali de braços abertos com a banda da igreja, esperando a sua visita. Você que está aí ouvindo esta programação é o nosso convidado especial. Culto de segunda a sexta-feira, a partir das 19 horas. E também no Jardim Alvorada. A nossa igreja está ali, localizada na Avenida Heitor Guimarães Cortes, número 100. Culto todos os dias, a partir das 19 horas. Pastor Horacis Mokovic está ali também, junto com a amada igreja, adorando a Deus, aguardando também ali a sua visita. São todos sempre bem-vindos à casa de Deus, à obra do nosso Senhor Jesus Cristo. E aqui ainda em Itararé, temos a nossa sede central, na rua Frei Caneca, 1085, próximo ao fórum, isso. E o culto são todos os dias, a partir das 19 horas, e temos um horário especial também na sexta-feira, a partir das 14h30, e pela manhã temos oração das 9 às 10. Estamos ali em propósito de oração pela sua vida, pela Igreja de Deus, pelo povo de Deus e pelas almas também perdidas. Igreja Pentecostal Deus e Amor, uma igreja de oração, uma igreja de propósito com Deus, propósito de salvação de almas. E também temos a nossa Igreja Pentecostal Deus e Amor em Riversul. Isso, cidade de Riversul, está na rua Antônio Pinto da Fonseca, 381. Nossa irmã Raquel está ali na frente do trabalho da obra de Deus. Culto nas terça, quarta, sexta, sábado e também aos domingos. Isso, Itaporanga. Também temos a nossa igreja na rua Garibaldi Volpe, 536. Rua Garibaldi Volpe, 536. É ele mesmo. Pastor Bruno está ali no trabalho na obra de Deus. Culto de segunda, quarta, quinta, sexta, sábado e domingo. Só não tem na terça, a partir das 19 horas. E agora também vamos já também às redes sociais da Igreja Deus e Amor. Anote aí, siga, curte, compartilhe o trabalho da obra de Deus.
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Vamos agora também adorar o nome do nosso Senhor Jesus Cristo, com louvor maravilhoso, lindo. Chegou o momento do baú da MC Music.

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0: 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Por isso eu quero deixar aqui o convite, compareça em uma das nossas igrejas. Deus tem um milagre para a sua vida. Eu não sei o que você passa, o que acontece, o que você tem sofrido, o que você necessita, mas eu sei que o nosso Deus, ele é um Deus de milagre. 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
0: Agora chegamos aqui a um momento especial da Palavra de Deus e logo após a Palavra de Deus, vamos estar também no momento da oração, já vai se preparando para a oração e prepara agora também o seu coração para ouvir aqui uma meditação da Palavra de Deus.
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0: Vamos estar lendo aqui em Isaías capítulo 43, versículo 13. Ainda antes que houvesse dia, eu sou. E ninguém há que possa fazer escapar das minhas mãos, operando

0: Quando eu, quem impedirá? Que palavra tremenda, o próprio Deus falando. Deus, ainda antes que houvesse dia, ainda antes que houvesse a terra, ainda antes de tudo, Deus ele já era. Deus ele já estava. Deus ele é maravilhoso, não tem palavra que expressa Deus. E aqui ele está deixando bem claro que ninguém pode impedi-lo de algo, atrapalhá-lo, ninguém pode com ele. Olha que coisa maravilhosa servir a esse Deus, coisa gloriosa, é uma honra. Deus aqui dizendo, ainda antes que houvesse dia, ainda antes que houvesse a claridade, o dia, eu sou. Deus já estava. Que poder glorioso, que Deus além do nosso entendimento é esse Deus. E ele diz, não há ninguém que possa fazer escapar das minhas mãos ou sair do meu controle. Nada sai das mãos de Deus, do controle, do domínio de Deus. E operando ele, Deus fazendo, Deus trabalhando, Deus agindo, quem que vai conseguir interromper, quem vai conseguir impedir, quem vai conseguir atrapalhar o agir, a obra de Deus? Ninguém pode. É o Todo-Poderoso, é o Deus de milagre, é o Senhor fiel e verdadeiro. Ninguém pode fazer nada, escapar das suas mãos, do seu domínio, operando Deus. O próprio Deus pergunta, quem vai impedir? Que coisa linda! Ó, o próprio Deus falando, operando eu, quem vai impedir? Quem vai ousar? Quem vai ter o poder, a força para bater de frente com Deus? Quem, Deus falando, quem impedirá eu operando? Ou seja, ninguém pode. Então confia, acredita, sirva esse Deus poderoso. Ele diz mais no versículo 11, de Isaías 43, versículo 11. Eu sou o Senhor e fora de mim não há Salvador. Somente Deus é o Salvador. Somente Deus é tudo, é completo. Ninguém pode contra esse Deus, por isso, confia nele. Se Deus falou algo para você, fique tranquilo, dorme em paz, descansa. Não precisa esquentar a cabeça, ficar preocupado, fica tranquilo. Porque quando Deus fala, ele cumpre a sua palavra. Apenas acredite, quem sabe você está aí desanimado. Quem sabe você está aí preocupado agora ouvindo essa palavra. Quem sabe você está esquentando a cabeça, chega a estar doendo a cabeça de preocupação. Descansa, confia em Deus, porque operando o Senhor Deus, quem impedirá? Fica em paz. Fica tranquilo, Deus é um Deus de milagre. Ou seja, ele faz o impossível, ele cura. Vemos na Bíblia aqui diversos testemunhos de cura, de milagres, da ação de Deus de forma extraordinária, surpreendente. Deus é o Deus de já, é o Deus que faz na hora, é o Deus que abre o mar vermelho, é o Deus que abre os olhos do cego, é o Deus que dá, aleluia, o movimento das pernas ao que não tem. Deus é o Deus que dá a fala aos que não conseguem falar. Quem impedirá a obra e o agir e o trabalhar desse Deus? Ninguém. Então só temos motivo para confiar nele. Você que parou, você que desanimou, olha para Deus, confia nele, porque ele é fiel. Ele é fiel. Quero orar nesse momento agora pela sua vida. Vamos ao momento da oração.
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Senhor Deus, Senhor Pai, em nome de Jesus Cristo, apresenta a vida deste homem, desta mulher que está com fé, que está crendo na vitória, na resposta, no agir do Teu Espírito Santo. Vem abençoar. Quero apresentar, meu Deus, a vida da Zuleide, Ricardo Urbanski e todos que estão na escuta, toda a sua família. Venha também abençoar os irmãos em Jaguaraíva, que também está nessa audiência. Jonei Fogaça, por libertação, que está pedindo, meu Deus. Venha libertar, venha fazer a obra. Venha tocar com as tuas mãos, pois operando o Senhor, ninguém pode impedir, meu Pai. Alcança também Telemarcos, em Telêmaco Borba, a dona Vera. Sim, meu Deus, faz a obra e toda a sua casa, tua família, Renata e família, todos que têm pedido oração, Sônia e todos do sítio. Sim, a mãe, alcança também, meu Pai, sítio Maeda, todos moradores. Venha fazer a obra na vida do Emerson e todos do salãozinho, a arte, na escuta também, meu Deus, dessa programação. Vem alcançar, meu Deus, a vida do Carlos, Zezinho, sim, Dilcinho, toda a sua casa, toda a sua família, Marcelo e família, sim, meu Deus, no bairro Velho Lourdes. Alcança, meu Deus e meu Pai, a vida da Baiana e família, a todos, meu Deus, que tem pedido a oração. Abençoa a Ercília também, que não perde. Vem abençoar a tua filha, a tua família. Alcança os enfermos doentes, os que estão desanimados. Venha dar ânimo, força e graça. Em nome de Jesus Cristo, Senhor, cremos em Ti, no Teu poder. Eu já quero orar também agora, meu Pai, esta vida que está aceitando o Senhor, que está se entregando, abrindo o coração, tomando essa decisão maravilhosa. Venha guiar seus passos, venha guiar seus caminhos, venha dar força, escrever o nome no livro da vida, meu Deus e meu Pai. Esta pessoa que parou de te servir, está voltando também, tomando a decisão. Venha segurar em suas mãos, da força, da graça. Essa pessoa com lágrima nos olhos, meu Deus, chorando, sentindo a tua presença, com o coração aberto aí na tua casa. Deus poderoso e fiel, realiza a obra. Repreende todo o mal, toda a fúria do adversário, jogando por terra, concedendo, meu Deus, a grande vitória, meu Pai. É o que eu te peço nesta noite e já te agradeço, em nome do Senhor Jesus. Que maravilhoso é estar na presença de Deus. Deus abençoe você, que sempre dedica também aí um tempo para ouvir a nossa programação. Você sabe o quanto Deus tem abençoado, tem guardado, tem livrado. E pode ter fé, certeza, que Deus tem ouvido a sua oração. Deixo o convite aqui para você sempre fazer uma visita em nossas igrejas Pentecostal Deus e Amor. Conte sempre com as nossas orações. Que Deus abençoe grandemente a vida de cada um, em nome do Senhor Jesus. Quem se despede de todos é o seu irmão em Cristo, Pastor João Vitor. Fiquem na paz do Senhor Jesus.

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1: Ao anunciarmos o nome da Santa Vó Rosa como Espírito Consolador, o fazemos convictos da verdade e fundamentados nas palavras de nosso Senhor Jesus Cristo. Disse ele: quando vier aquele Espírito da verdade, ele vos guiará em toda a verdade, porque não falará de si mesmo, mas dirá tudo o que tiver ouvido e vos anunciará o que há de vir. Ele me glorificará, porque há de receber do que é meu e vou-lo-á de anunciar.
2: Nós, apostólicos, adoramos a Virgem Santíssima por tudo quanto essa bendita Mãe Celestial realizou em favor da obra de Deus, da missão do seu Filho e do Reino dos Céus. Também por ela haver colaborado com nosso Senhor Jesus na restauração do tabernáculo de Deus do tempo presente, e pela proteção que concedeu para a vida terrena e o ministério da Santa Vó Rosa e do Santo Irmão Aldo. Ao lado de nosso Senhor Jesus, da Santa Vó Rosa e do Santo Irmão Aldo, Maria Santíssima tem guardado e amparado a esta Igreja Apostólica, a fim de que ela possa continuar divulgando as boas novas de salvação e anunciando o cumprimento das promessas de seu amado Filho Jesus. Louvamos a Maria Santíssima, Mãe amorosa e de grande poder, e somos reconhecidos e agradecidos por tudo quanto ela tem feito em favor de todos nós, pela grande vitória que ela alcançou sobre o mal e por haver merecido chegar aos céus com glória e grande honra. Ó ouvintes, recomendamos que confie nessa Santa de Deus, pois ela está sempre pronta a acolher e a amparar aquele que crê com fé e esperança em Deus Pai e no seu Filho Jesus. Aproveite a oportunidade para, nestes tempos da regeneração, aprimorar a tua fé no poder do Pai e na Mãe de nosso Senhor Jesus, a Mãe Celestial dos filhos e filhas de Deus.

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Divulgamos a seguir um depoimento de fé enviado para a sede desta Igreja Apostólica. A senhora Maria das Graças Martins da Silva Mateus é de Londrina, estado do Paraná, de onde enviou o relato da bênção que alcançou em favor de uma irmã dela, a senhora Nedir Martins da Silva. O caroço que surgiu numa virilha da senhora Nedir necessitou de intervenção médica para ser extraído, sem que o cirurgião havia alertado para a possível necessidade de enxerto no local da incisão, tratamento do qual ela foi dispensada, visto o bom resultado da cirurgia. Inclusive, foi constatada ausência de malignidade naquele caroço, fato atestado por resultados de exames específicos. A senhora Maria das Graças é reconhecida de que tudo correu bem para sua irmã, porque, desde o início do tratamento, havia pedido orações em favor dela por telefonema para a sede desta Igreja Apostólica e suplicara pelo amparo da Santa Avó Rosa e do Santo Irmão Aldo para a senhora Nedir. Reconhecida pela boa recuperação e saúde dessa irmã, a senhora Maria das Graças direcionou agradecimentos a Deus Pai, ao Nosso Senhor Jesus, à Bendita Mãe Maria Santíssima, à Santa Avó Rosa e ao Santo Irmão Aldo, em depoimento de fé, prestado em junho de 2024.

0: Estamos apresentando A Hora Milagrosa e na sequência vai falar-lhes o pastor Edson da Silva.
1: Ó prezados e amados ouvintes, nessa oportunidade eu lhes cumprimento desejando toda a bênção de Deus, do Divino Espírito Santo, bem como a bênção de

Jesus, nosso eterno Salvador, a bênção da Santa Avó Rosa, nosso Espírito Consolador da promessa de Jesus. Desejo também que o amparo e a proteção da Mãe Virgem Maria e a bênção do Santo Profeta Irmão Aldo possa estar com todos, para lhes ajudar na sua carreira de fé e principalmente para dar-lhes muita sabedoria para ser um vencedor nesta terra. Prezados ouvintes, nesta oportunidade eu convido o senhor, a senhora, a você jovem, para juntos meditar um pouco na grandeza de Deus, nosso soberano Pai. Quando nós olhamos para esse universo, muitas vezes nós admiramos de tanta beleza, de tantas qualidades, e observando a grandeza e a beleza desse universo, também vem a nossa lembrança que tudo isso foi criado por Deus, criado pelo seu poder. Mas além de criar o universo pelo seu poder, pela sua palavra e tudo que nele há, Deus, o nosso Pai, com suas próprias mãos, dando uma demonstração de carinho e de amor pelo ser humano, nos moldou. E aí ele expressou as seguintes palavras: façamos o homem a nossa imagem e semelhança. Entendam, prezados ouvintes, que com estas palavras, Deus, o nosso Pai, ele dá uma demonstração de amor, de carinho, mas também ele deixa claro que o homem santo, o homem que faz a sua vontade, ou o ser humano que vive a vontade dele, Deus, é a sua imagem e a sua semelhança. Porém, Deus, nosso Pai, criou o ser humano para que neste universo pudesse formar a extensão do seu reino. Porém, com o surgimento do pecado, o inimigo de Deus, ele atraiu o ser humano com mentiras, com vaidades, enganando-o, aquele que foi feito imagem e semelhança de Deus, levando para o mundo do pecado, fazendo com que os seres humanos fossem perdendo a sua origem divina, perdendo as qualidades que Deus, o nosso Pai, lhes deu na sua criação. E com isso, os seres humanos foram se afastando de Deus, foram se distanciando, e de conformidade foram se distanciando, também foram se afundando na ilusão, no pecado, na vaidade, em tudo quanto o inimigo coloca no caminho das criaturas para afastá-la cada vez mais do seu Criador. Mas entendam, prezados ouvintes, que Deus, nosso Pai, continua demonstrando o seu amor, demonstrando o seu carinho, a sua bondade, e ele traça planos para resgatar a sua obra-prima, aquela que ele fez com suas mãos. É quando então Deus, o nosso Pai, ele chama homens piedosos e dá a esses homens a missão de ensinar as criaturas a viverem nesta terra fazendo a vontade de Deus. Por isso, quando nós olhamos para as Escrituras, nós vemos ali ensinamentos desde a era dos patriarcas, depois dos profetas, até a vinda de Jesus. Mas quando chega a oportunidade de Jesus vir a esta terra, mais uma vez Deus demonstra o seu amor pelos seres humanos. E São João registra no seu Evangelho quando Deus assim se expressa: por amor das criaturas, ele enviaria o seu primogênito para resgatá-lo e para salvá-lo. Isso quer dizer que Deus amou o mundo de tal forma, de tal maneira, que ele enviou o primeiro santo, criado por ele, Deus, o seu filho primogênito, para vir a esta terra, mostrar às criaturas como é o reino dos céus. Mas não só mostrar como é, mas também ensinar às criaturas como viver aqui, para um dia herdar esse reino glorioso. Então Jesus veio a esta terra e aqui ele ensinou o evangelho, ele trouxe esse evangelho, ele trouxe a doutrina que rege o reino dos céus para ensinar as criaturas, mas ele só não ensinou, como também ele chamou, dizendo: vinde a mim,
todos vós que estáis cantando.

0: cansados e oprimidos, e eu vos aliviarei. Porém, Jesus, ele continua dizendo que cada um de nós precisaríamos ser submisso à vontade de Deus, mas também fazer a sua vontade quando ele disse: tomai sobre vós o meu jugo e aprendei de mim, que sou manso e humilde de coração. Então entendam, prezados ouvintes, que para herdarmos o reino dos céus, é preciso viver a doutrina que Jesus trouxe a esta terra. Doutrina esta que, nos tempos presentes, é ensinada pela mensagem da Igreja Apostólica, através de nossas congregações, de nossas reuniões, ou seja, através do programa Hora Milagrosa, que é irradiado pela internet e por diversas emissoras por este país. No desejo de compartilhar com os senhores os ensinamentos que Jesus trouxe e, nos tempos presentes, através do Ministério da Santa Vó Rosa e do Santo Irmão Aldo, dá oportunidade de salvação para todos aqueles que querem herdar a salvação para o seu espírito. Por isso, prezados ouvintes, que a Igreja Apostólica tem uma missão de ensinar as criaturas a viver para Deus. Mas para viver para Deus, é preciso renunciar tudo quanto o mundo tem colocado no nosso caminho. Para vivermos para Deus, é preciso aprender a viver como Jesus viveu, sendo bom de coração, sendo humilde, praticando boas obras, produzindo frutos aprovados por Deus. Por isso que a doutrina e a disciplina desta igreja andam juntos. A doutrina para ensinar as criaturas a viver para Deus e alcançar santidade para o seu viver. E a disciplina para que as criaturas tenham o seu corpo honrado diante da sociedade. Para que esta honra vinda do reino dos céus, porque é ensinada por Jesus, possa colocar todos aqueles que vivem esta disciplina à semelhança do Criador novamente. Por isso que Deus disse: façamos o homem à nossa imagem e semelhança. Mas para sermos imagem e semelhança de Deus, precisamos ter uma vida honrada. Precisamos viver de conformidade, o nosso corpo seja vaso do nosso espírito. Entendam, prezados ouvintes, que não tem como o Espírito Santo estar em um vaso que não lhes dá honra. Por isso que precisamos viver uma vida honrada, para que o nosso espírito alcance santidade. E com isso seremos guardados e amparados pelos santos e anjos vindo dos céus, e que toda a sabedoria de Deus o nosso Pai possa ser ensinada para nós, para que nós possamos alcançar as plenitudes divinas ainda vivendo neste corpo. Para quando chegar o momento de recebermos o chamado de Deus e o nosso corpo voltar para a terra, o nosso espírito possa estar pronto para vitorioso voltar para a eternidade e viver num paraíso de glória que chamamos de reino dos céus. Por isso, prezados ouvintes, é que eu lhes convidei para meditarmos na grandeza de Deus, na sua grande graça, mas também no seu grande amor por cada um de nós. Por isso, sejam ouvintes do programa Hora Milagrosa, sejam participantes das reuniões da Igreja Apostólica, e ao ouvir a mensagem que é dada, mensagem do Consolador, mensagem do profeta Santo Irmão Aldo, que é a mesma mensagem de Jesus: cada um de nós vamos nos qualificando, vamos alcançando santidade para o nosso espírito, para vivermos uma vida santificada nesta terra. Por isso, não deixe para amanhã, para abandonar os vícios, abandonar os maus costumes que impede a sua comunhão com Deus. Entendam que esses vícios, esses maus costumes que ainda pratica, pode fazer com que a sua pessoa viva na companhia de espíritos imundos que prejudica a sua vida espiritual. Mas uma vez se entregando para a Santa Vó Rosa, se entregando para o profeta Santo Irmão Aldo e vivendo a doutrina que Jesus trouxe a esta terra, colocando em prática no seu viver a disciplina que aqui é ensinada, anjo de luz passa-lhes acompanhar. acompanham a sua vida, os seus passos, fazem morada no seu lar. E aí a sua vida passa a ser uma vida de paz. A sua pessoa passa a gozar de felicidade, porque anjos e santos do reino dos céus, eles promovem a paz e dão uma felicidade para que cada um daqueles que está vivendo, fazendo a vontade de Deus, possa ser forte para vencer as lutas de cada dia. Por quê? Porque Deus envia do seu trono, do seu reino, em nome de Jesus, em nome da Santa Vó Rosa e do Santo Irmão Aldo, santos e anjos para lhes ajudar a vencer. Por isso, prezados ouvintes, é que eu lhes convido. Sejam ouvintes desse programa assíduo. Coloque em prática no seu viver tudo quanto temos ensinado, porque queremos o seu bem e queremos que a sua pessoa seja feliz e vencedora. Amém. E agora passo a orar em favor dos nossos prezados ouvintes. Glorioso e soberano Deus, nosso eterno Pai Celestial, falei ao coração desses nossos ouvintes a respeito do seu amor, a respeito da sua grandeza e também o quanto o Senhor tem demonstrado esse amor pelos seres humanos. Também mostrei para eles o quanto Jesus, junto com a Santa Vó Rosa, com o Santo Irmão Aldo, nos tempos presentes, tem lutado para promover a paz em todos aqueles que têm lutado também para colocar em prática no seu viver a doutrina e a disciplina que esta igreja tem ensinado. Ó Santa Vó Rosa, eu suplico que a senhora, junto com o Santo Irmão Aldo, tende misericórdia dessas criaturas, que quem sabe ainda tem dificuldade para abandonar o mundanismo. Dê-lhes força, vó, dê-lhes coragem. Santo Irmão Aldo, segure nas mãos dessas criaturas e faça com que eles se afastem cada dia mais desse mundo de ilusão, mas que a cada dia possam estar seguros nas mãos do Senhor, possam ser corajosos para dizer não ao pecado e sim para a doutrina e a disciplina desta igreja, que faz a sua pessoa santificar o seu espírito e viver uma vida honrada aos olhos desta humanidade. Santa Vó Rosa, agora eu suplico que a senhora unge com seu imenso poder a água que nossos ouvintes colocaram aqui sobre esse aparelho, também colocaram óleo para serem ungidos, porque sabe que a senhora tem o poder de solucionar os problemas das suas vidas quando eles fazerem uso desses elementos, crendo na senhora de todo o coração. Santa e querida Vó Rosa, tende misericórdia dos que sofrem. Envia santos e anjos para aliviar o sofrimento. Ajude-os na resolução de seus problemas. Ajude também nos cursos profissionalizantes. Ajudem todos aqueles que precisam da sua graça, que está sofrendo, que quem sabe está tão distante. Santo Irmão Aldo, alcance-os também, abençoando-os e dando a oportunidade para tomar conhecimento da mensagem desta igreja, dando-lhe sabedoria também, muito entendimento para ouvir e decidir ser um verdadeiro apostólico, para voltar a ser um verdadeiro filho de Deus e ter a sua salvação garantida. Prezados e queridos irmãos, recebam com muita fé e creia que Deus nosso Pai quer muito lhes abençoar e quer lhes livrar do sofrimento e principalmente da escravidão desse mundo. Por isso, nesse momento, recebam, prezados ouvintes, a bênção de Deus o Pai na comunhão do Divino Espírito Santo. Receba a bênção de Jesus, a bênção da Mãe Virgem Maria. Receba a bênção da Santa Vó Rosa e a bênção do Santo Irmão Aldo. Santos poderosos que querem lhes ajudar a vencer, possa estar consigo para que o Senhor seja vencedores nesta terra. Amém.
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